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0: Bem-vindos ao discurso direto dos partidos e movimento com assento na Assembleia Municipal de Ilhavo. Cá estão reunidos para analisar os temas da quinzena. Neste caso foram mais do que duas semanas devido à pausa da Páscoa e propomos para hoje uma conversa em torno da última reunião de Câmara que aconteceu aqui na Gafanha da Nazaré, uma reunião aberta ao público em que se falou de obras do Plano de Recuperação e Resiliência que os municípios da região vão, no fundo, avaliar para perceber, dentro de um ponto de situação, o que fazer com aquelas que não vão cumprir prazos e que mecanismos de financiamento podem surgir como recurso. Também a ativação da Comissão de Acompanhamento criada no âmbito da Assembleia Municipal, exatamente para acompanhar estas obras PRR. Falou-se também do Festival do Choco e o Choco deu motivo para debate político e questões que foram retomadas também de uma Assembleia Municipal onde tinha sido apresentado um ponto de situação sobre obras de manutenção no município e também aqui recuperado esse debate político com intervenção de um vereador do Movimento Independente que no fundo de alguma forma quis fazer ali também a sua própria defesa e depois uma resposta do autarca de Ilhavo a tentar de alguma forma apaziguar essa tensão que foi gerada na altura da Assembleia Municipal. É um pouco sobre tudo isto que vamos aqui falar. Eu, se calhar, vou socorrer-me da presença hoje da Sónia Fernandes. É vereadora eleita pelo Partido Socialista, portanto, estava nessa reunião, nesse encontro. Temos também o Sérgio Sarabando, do Chega, o Carlos Pedro Ferreira, do CDS-PP, e o Rui Rufino, do Movimento Independente Unir para Fazer. Se calhar, Sónia, vamos começar aqui naquele que poderá ser, ou terá sido também, um dos momentos, diria quase, inusitados da semana, que foi o choco transformado em debate político entre PSD e Unir para Fazer. Bom dia.
1: Bom dia.
2: Olá, bom dia a todos. Bom dia aos meus colegas que estão aqui. Bom dia também a quem nos está a ouvir em direto e quem nos pode ouvir depois mais tarde. Sim, é um bocadinho inusitada esta questão de fazer de um festival um debate político, como se nós não tivéssemos assuntos mais importantes também para debater no nosso concelho. Não, é claro que é algo que foi novidade, o facto de associarem o Festival do Choco ao centro de Ilhavo parece-me que foi um bocadinho mais isso que trouxe ali algumas questões a unir relativamente a isso. O PSD na altura respondeu o motivo e que estava, segundo aquilo que foi apresentado, que estava relacionado com o facto de aproveitarem a tenda do Festival dos Flares e do Pão para esse efeito e também levarem para o centro do município, por exemplo, ali de São Salvador, um festival que passou para a Gafanha da Nazaré, que é o Festival do Bacalhau. Pronto, mais do que os motivos de que levaram a Unir a fazer essas questões, e isso não posso responder, está aqui o colega do Unir que pode falar por eles, achei sim que foi um momento que tivemos ali bastante tempo a debater sobre o Festival do Choco e a biodiversidade e o Choco e a Ria e isso tudo, quando numa reunião de Câmara há assuntos que urgem mais serem discutidos, mas é o que é. Posso passar a palavra para poderem dizer o porquê de tanta celeuma à volta de um festival.
0: Muito bem, vamos tentar só resumir e fechar este assunto, Rui Rufino. Tem essa dimensão política que lhe foi dada?
1: Antes de mais, bom dia a todos. Cumprimentar os meus colegas de painel, Carlos Teixeira e os ouvintes em suas casas. Antes de começar, queria só aproveitar para dar os parabéns aos bombeiros pelo seu aniversário e também às gentes da Gafanha Nazaré pelo 25º aniversário de elevação à cidade e espero que amanhã possam viver uma grande celebração e uma grande festa. Bom, em relação a esta questão, eu vou tentar resumir, mas tenho que explicar aquilo que é o enquadramento desta questão. Em primeiro lugar, o que é aqui inusitado é o teor e o tom do comunicado do PSD de Ilhavo. É de um baixo nível, porque independentemente da discordância que nós possamos ter em relação a uma posição de um protagonista da política adversário, nada justifica aquele poste. É de uma baixeza, de um mau gosto do início ao fim. Começa por ir ao ponto de dizer que queremos o Festival de Bacalhau na Noruega para acabar a falar de burros. Portanto, é absolutamente falacioso e eu até tenho dificuldade em classificar o teor daquele posto. Isto é a absoluta chicana política que todos dizem que não querem fazer, mas que alguns não conseguem deixar de praticar. E eu digo-vos uma coisa, eu quando vi aquele poste, que eu penso que foi ao fim do dia de um sábado, penso que foi no sábado passado, ao final do dia, se não me engano, quando vi aquele poste, a primeira reação que eu tive foi que podia ter sido ali um hacker que entrou, um informático, na conta, porque custava-me acreditar que um partido com a responsabilidade do PSD que pudesse fazer um posto daquele teor. E depois há coisas que nós até oralmente, no dia-a-dia, no confronto direto, até possamos dizer, num momento a quente, mas que depois, quando vamos escrever um texto sobre determinada situação, temos algum cuidado na sua elaboração. E aqui não houve cuidado nenhum. E, portanto, eu só posso entender aquele posto como uma manobra de diversão para esconder fragilidades e dificuldades de adaptação aos cargos que este executivo está a sentir, pouca preparação para resolver e responder aos assuntos que são tratados nas várias reuniões. É a única justificação. Indo à questão do choco e àquilo que a vereadora Mariana Ramos abordou. Em primeiro lugar, ninguém do movimento Unir para Fazer está contra a festa do choco. Eu fui lá comer e até gostei do choco, acho que estava bem confeccionado, comi choco frito e até gostei. A questão não é esta, a questão é aquilo que a vereadora Mariana Ramos referiu na reunião de Câmara, e está gravado, todos podem ouvir, foi apenas pedir para que fosse explicado a fundamentação para a festa do choco ser realizada em São Salvador. Uma fundamentação. É porque, e esta fundamentação é importante porquê? Porque a festa do choco está integrada no Festival dos Cricos. E bem, pois o choco sempre fez parte deste festival, desde o início, desde a primeira edição. Mas este festival tem um enquadramento e nós não podemos subverter as coisas em função das conveniências do momento. O Festival dos Cricos integra-se na candidatura ao Mar 2030, no Grupo de Ação Costeira, e o seu princípio, que é régico, está relacionado com a cadeia a valorização da cadeia de valor dos bivalves e do choco enquanto produto da ria. O título é mesmo este, valorização da cadeia de valor. Ora, os restaurantes aderentes a este Festival dos Cricos, desde o início, são todos das outras freguesias do concelho, nomeadamente da Gafanha da Nazaré e da Gafanha da Encarnação, mais especificamente. E pela especificidade dos seus menus e pela especialização na confecção destes produtos, que são produtos endógenos, cuja cadeia de valor está assente nestas freguesias, com mais envolvência nas atividades da ria. Ora, este festival tem preocupações que ultrapassam o mero consumo num dia de festa, numa festa. Por exemplo, relaciona-se com a literacia sobre o consumo de bivalves, também supõe um princípio agregador e de pertença às comunidades que estão ligadas a estes produtos. Ora, é neste contexto que, na reunião de Câmara, a vereadora Mariana Ramos questiona a escolha da localização da festa do choco, considerando estes pressupostos, e pede a resposta para saber qual é a fundamentação, considerando que deve haver uma fundamentação, tendo em conta as características deste festival. E a resposta do Sr. Presidente da Câmara resumiu-se a dois fatores. Devolver um festival gastronómico a São Salvador e a oportunidade de ter a tenda da Festa do Pão ainda disponível. Foram os únicos dois fatores avançados. Quer dizer, manda-se às malvas o enquadramento, os objetivos, os pressupostos deste festival e toma-se uma decisão com razões absolutamente extrínsecas a este projeto e a esta candidatura. Ou seja, não houve capacidade para responder ao que foi pedido, tendo em conta o enquadramento do Festival dos Cricos, e vai daí, faz-se um poste a atacar de forma baixa e agressiva tudo e todos. Não se apresentaram, concluindo, não se apresentaram critérios objetivos ligados com a natureza do evento, mas isso parece que é uma característica transversal a vários projetos e a várias decisões que o Executivo vai tomando. Nunca tem critérios objetivos.
0: Sérgio Sarabando, acompanhou este debate e o festival ou não?
3: Não. Fui convidado para ir ao Festival de Choco, mas infelizmente não tive oportunidade. como e trabalho quanto, muito.
0: E quanto a esta troca de palavras, se gerou à volta da localização do festival?
3: Bem, eu não estava bem ao corrente, mas às vezes há coisas mais importantes para discutir do que o Festival de Choco, porque isso é, em parte, é para dar a conhecer as pescarias aqui da nossa costa e promover os restaurantes. Isso acho que não é um assunto que a Câmara havia de se interessar muito. A Câmara tem outros assuntos para debater, e tipo de obras que há de fazer, o acompanhamento às obras, do que meter-se em coisas que eu acho que não devia de se atravessar muito.
0: A maioria que está aqui, não direi representada, mas também representada pelo Carlos Pedro Ferreira do CDS-PP, não temos hoje a representação do Partido Social Democrata, argumentou, além destes dois argumentos que foram ali aduzidos, que foi a questão da utilização da tenda e da importância também de, no fundo, criar um evento âncora no centro da cidade de Ilha, falou muito na questão dos 5 minutos, da distância em 5 minutos, que é tudo próximo, que é tudo quase o mesmo território. Carlos Pedro Ferreira, basta isto para encerrar o assunto? Ou isto nem sequer deveria ter sido assunto político?
4: Bem, boa tarde a todos. Bem, eu já queria só corrigir uma coisa. Eu não tive nada a ver com o Festival de Choco. Não estive na organização, não dei nenhuma ideia sobre o sítio, onde é que devia ser, etc. Acho que tudo aquilo que quem pertence ao Executivo quer discutir, pois que discutam, então têm reuniões de Câmara para discutir aquilo que entendem. A minha opinião, agora vou à minha opinião pessoal. Acho que a questão do porque é que é ali, porque é que podia ter sido noutro sítio, porque é que podia ser na Gafanha, porque é que devia ser, parece-me que... Porque eu também não acompanhei muito, nem conheço, sinceramente, não vi o post do Presidente do Executivo sobre a questão...
0: Foi da Conselhia Social Democrata.
4: Mas eu, sinceramente, não vi, tive uma semana muito... muito não andei cá, mas independentemente do que seja, e portanto se o post foi agressivo e não sei o quê, não posso, foi mal criado, não posso concordar. Se foi assim, é evidente, não, eu não estou aqui nem para fazer recados a ninguém.
1: O assunto, a questão na reunião de Câmara foi tratada com correção.
4: Sim, pois, mas eu, não, mas eu não, eu sei.
1: Só o elemento que despontou uma reação que e uma situação que não foi nada agradável foi o posto publicado.
4: Pois, mas eu não vou comentar o posto porque não o vi. Mas se tivesse visto, comentava, porque eu estou aqui, além de que, também já há outra correção, eu não sou do CDS-PP, sou independente do CDS-PP. Isto também é uma questão que tem
0: representação.
4: Exatamente. E dito isto, é assim, eu acho, num território tão pequeno como Ilhavo, a questão... de porque é que é no centro de Ilhavo, parece-me que a razão mais, além daquelas duas que Rui Dias deu, que já lá estava atendo o Festival do Pão e portanto aproveitava a infraestrutura, é uma razão para mim suficiente para poder ser ali. Podia acrescentar outras coisas a outras, porque é mais perto de todos, é uma centralidade das outras freguesias, etc., dos outros locais. Parece-me que podia ficar por ali. Olha, é aqui porque já cá está a tenda. Não é preciso, isto é tão pequeno. É tão pequeno que podia ser aqui, podia ser no Odino, podia ser num sítio qualquer. Porque é a mesma coisa perguntar porque é que o Festival de Bacalhau é no Odino. E porque é que mudou de Ilha para o Odino, para a Gafanha. É uma questão. Mudou porque tinha lá mais espaço, porque a malta da Gafanha se calhar estava chateada de ser em São Salvador, provavelmente. Há estas questões também muito locais. Portanto, há sempre algumas razões, muitas, que têm uma força
1: pública. Não podia ter crescido como cresceu se fosse...
4: Certo, assim, exatamente. Mas pronto, mas quando se começa uma coisa... Por exemplo, isto para dizer o quê? Que há coisas que se podem, se nós quisermos, elaborar uma resposta muito elaborada porquê que foi feito ali, mais trabalhada, com algum pensamento, ou depois dizer assim, então já está lá a tenda, vamos fazer ali, porque isto é tudo igual. É igual, não é? Não há ninguém que se vai chatear na Gafanha do Carmo por ser em São Salvador, ou na Gafanha por ser ali, nem porque o Festival de Bacalhau é no Odinu e podia ser noutro sítio. Portanto, eu acho que é uma... não vou dizer que é uma falsa questão, acho que não é relevante na discussão. Pode ser relevante a forma como se respondem a perguntas. Isso pode ser relevante. Eu não vou comentar esse assunto porque não li a resposta. Também não podemos criar também uma lógica, por isso é que eu estou aqui sempre como independente, uma lógica muitas vezes aparece, porque no tempo de João Campo Largo as coisas ele também respondia assim, agora também responde da mesma maneira. Portanto, eu acho que essa lógica tem que ser evitada em todo a forma de fundamentação e de diálogo e de conversa e de combate político, que é, há boas maneiras, há maneiras mais ou menos, há maneiras mais educadas, há maneiras mais eficazes e portanto, parece-me, para bem do Conselho, tudo que leve ao mínimo de desgaste e ao mínimo de atritos é uma boa solução. São soluções de compromisso, são soluções em que, quando as pessoas estão enervadas com uma coisa qualquer, irritadas, e muitas vezes acontece, normalmente não se decide pela razão, decide pela emoção. E depois, isto depois escala do lado direito, escala do lado esquerdo, escala pelo meio, escala nas redes sociais. A dada altura, eu até fiz um post qualquer que já, porque por causa não era por causa deste post, porque eu disse: bem, parece que o Festival do Choco anda a irritar muita gente. Que eu também fui lá, e já está a terminar o Choco. Eu fui lá, e de facto estive na fila, havia uma, fui na inauguração, estive lá um bocadinho, bem, meia hora, mas depois fui embora, nem sequer comi, pesquei lá umas tirinhas e fui-me embora. E no outro dia, que foi numa quinta, ou numa sexta, fui lá almoçar com a minha mãe e, de facto, está aqui uma fila. Pronto, a minha mãe já tem 80 anos, isto não se pode estar aqui, está aqui muito calor. Pronto, tudo normal.
1: Sim, há coisas que têm que ser mudadas.
4: Tem que ser mudadas.
1: O tempo de demora foi, certo, era,
4: exato,
1: muito grande.
4: Era muito grande, porque também era a primeira vez. Disse: mãe, a primeira vez não se sabe bem qual vai ser a procura e a oferta.
1: Só havia um sítio onde ir buscar
4: um sítio, pronto, exatamente. Não, mas na primeira vez, como não há expectativa, não há estatísticas, vai muita gente. Até pode ser um bom sinal que a procura foi maior que a oferta. Pronto, ok. Depois aquilo estava um calor, tive que chamar a atenção de uma pessoa: pá, não é essa porra, é só abrir aquilo. E de facto abriram lá umas portadas e aquilo passou um bocado, estava melhor. Mas aquilo depois, a rede social tem esse problema, que aquilo começou por ali abaixo e não se pode lá. Eu fui lá e desisti, não se pode estar lá, isto é muito caro, isto é muito barato. Pronto, faz parte da nossa cultura. Não sou todo a dizer, não é só daqui da ilha, é uma cultura portuguesa. Pá, nós temos que nos queixar de tudo. Estava calor, sim senhor. Não há nenhum festival que não haja filas. Isso não existe. Não há. Eu costumo ir ainda ontem, fui almoçar ao Green City em Aveiro, que é uma coisa relativamente pequena, compacta, muito aquela lógica da low. Como é que se diz? É uma coisa para relaxar. Aquilo faz parte, aquilo está feito assim, a pessoa vai para lá comer, já sabe, fica ali 20 minutos na fila, mas chega na conversa, aquilo é o conceito, não é chegar lá, se estiver com pressa não vai lá, é um conceito. O ano, eu espero que depois desta experiência, que haja mais, portanto, mais sítios para servir, mais a lógica das senhas também é um bocado confusa, porque... Depois vai buscar uma senha ali, vai buscar outra senha ali.
1: É, duas
4: depois,
1: filas no
4: duas
1: fundo.
4: Filas no fundo e depois as bebidas não sei o quê. Depois o conceito inicial, porque eu tive... Havia um parceiro que até meu que era para estar envolvido naquilo lá por causa das cervejas, que depois acabou por ficar fora. A lógica era outra, mas as lógicas vão mudando. Vão mudando porque, quando são coisas novas, há sempre alguém que depois vai tomando uma ideia. E fez-se mesmo, já não tem a ver com o show, tem a ver com uma lógica... Até de programação, e já não tem a ver com o executivo, tem a ver com os órgãos que estão dentro do. Que estão a organizar estas coisas. Que é, deve haver um guião e quase um contrato, vamos chamar assim, para as pessoas não se começarem a desviar. Passado uma semana, agora tive aqui uma ideia, o melhor, agora também temos comandos, por exemplo. Se calhar é melhor. Agora as doses são aqui. Agora vamos somar-lhe o como é que era? Havia o choco frito, porque comia o choco frito, mas também havia. Não era amigas, era.
1: A sorda.
4: A sorda. Havia a sorda. Depois havia as ostras, outras noutro sítio. Mas, ou seja, ainda está.
1: As ostras eram uma empresa privada.
4: Já. Sim, eu sei, mas estava lá o Júlio, eu não sei porque ele estava lá, da Salicórnia, que estava lá a abrir as ostras e a vender. Portanto, fechando o choco, acho que são processos de aprendizagem. Foi o primeiro festival. E pronto.
0: Portanto, está na fase da calibragem da brasa.
4: Sim, sim,
0: ainda.
4: Sim. Agora,
1: mas eu também acho que há coisas mais importantes na reunião de câmara que podem falarem. Também
4: agora,
1: acho que
4: agora,
1: isso.
4: Se, as pessoas, a gente não pode dizer às pessoas que estão no executivo que não podem falar do choco. a falar do que entenderem. Agora, se perdermos muito tempo no programa...
0: Ficámos a saber nessa reunião, ou melhor, já, eu creio que já todos saberiam, e eu creio que de alguma forma também se fechou ali um pouco o círculo em torno do debate sobre um debate começado na Assembleia Municipal por causa do estado dos equipamentos do município, de que isto em termos de manutenções vai custar bem acima de 4 milhões de euros. Pergunto, Rui Rufino, e agora começando por si, se de alguma forma, e o assunto foi trazido pelo vereador do Movimento Independente, se fechou ali um pouco, no fundo, esse círculo do debate político iniciado em Assembleia Municipal, que na altura provocou agitação em relação ao vídeo que foi na altura publicado. O vereador quis agora ir ali ponto por ponto a um sem número de questões com as obras e ficámos então todos a saber que as manutenções é algo que está para ficar e vai durar e vai custar bem acima de 4 milhões de euros.
1: Nós, aliás, referimos isso ao longo do nosso mandato. O conceito de manutenção dos equipamentos e dos edifícios tem que ser algo estrutural e permanente. E tem que ser sempre uma prioridade de qualquer executivo municipal. Nós não podemos ver a manutenção dos equipamentos. Foi esse o problema. O problema foi termos décadas, né, em que os executivos não se preocuparam em manter os equipamentos a funcionar em pleno e com boas condições, fazendo as reabilitações necessárias. Porque se pensar na necessidade de estar sempre a garantir a manutenção dos equipamentos para o serviço ser pleno, a longo prazo, digamos assim, acabamos por poupar e acaba por as pessoas terem sempre os serviços a funcionar. O problema é o desleixo. Eu em relação àquela situação e àquele momento infeliz que a Assembleia Municipal viveu com aquele vídeo, até preferia nem comentar muito. Foi também mais um momento de baixa política, entre outros que nós temos visto, em que se usa digamos assim, a voz, a imagem dos vereadores do Unir para fazer uma coisa inacreditável, não é? Em que ainda por cima as pessoas visadas numa reunião da Assembleia Municipal não podiam responder.
0: E esta reunião de Câmara vem fechar esse episódio? Veio pôr uma pedra sobre o assunto?
1: Eu acho que a questão da manutenção é uma questão importante e que deve comprometer todos. A questão do episódio vale o que vale, e portanto acho que não se respondeu por causa do episódio, respondeu-se por causa da necessidade de termos os equipamentos a funcionar em pleno. Mas há situações na reunião de Câmara, houve questões na reunião de Câmara muito, muito mais importantes ainda que esta situação, e que não foram respondidas. Por exemplo, a falta de informação sobre as empreitadas continua. Nós continuamos a saber muito pouco sobre isso e esperamos que agora a Comissão de Acompanhamento do PRR, que finalmente teve a sua primeira reunião, e vamos ver como é que vai funcionar. Esperamos que funcione bem e esperamos que nos venha ajudar a sermos esclarecidos e a haver mais informação sobre isto. Porque as respostas do Sr. Presidente sobre as várias questões e do Executivo em geral são sempre muito vagas, muito evasivas e muito insuficientes. E por vezes revela mesmo desconhecer. Eu lembro de uma situação grave que eu gostaria de referir, embora possa referir daqui a pouco, para dar a oportunidade dos meus colegas também falarem, mas há uma situação muito grave que tem a ver com o DG Artes, em que, quando é colocada a questão, e é uma questão gravíssima, o Sr. Presidente nem sabe de que é que está a falar. Fica absolutamente surpreendido. E custa, vai custar ao município de Ilho menos 800 mil euros. Isto é gravíssimo.
0: Carlos Pedro Ferreira, está fechado esse episódio da Assembleia Municipal com esta interação em reunião de Câmara?
4: Eu penso que o assunto está fechado. Eu concordo com o que disse o Rui Rufino, de que, de facto, as questões das manutenções dos equipamentos municipais devem ser uma preocupação. Não é só uma preocupação, é uma atividade constante de todos os executivos que vão permanecendo no poder e, portanto, porque os equipamentos, naturalmente, aliás, até fiz uma intervenção sobre isto, eles naturalmente degradam-se, porque faz parte da vida, as coisas não se compõem sozinhas, elas vão se estragando e precisam de manutenção. O que eu disse também é que, e mantenho essa ideia, de que, de facto, quando nós estamos ali na Assembleia Municipal, temos que pedir responsabilidades ao último executivo, porque foi aquele que esteve lá a última vez e, portanto, é aquele que podia ter deixado melhor ou pior as coisas como estavam. Portanto, é verdade que a manutenção tem que ser uma coisa constante no tempo, mas o último que esteve foi aquele que deixou o que está. Independentemente, nós depois podemos ir até há 30 anos atrás, olhar para as piscinas, olhar para não sei o quê. E, portanto, é assim, é uma preocupação, tem que ser. É verdade, quanto melhor os equipamentos estiverem, não sei se a manutenção fica mais barata ou não, provavelmente fica, mas pelo menos os utentes têm um melhor serviço daquilo que são as infraestruturas camarárias, como os ginásios, as piscinas, as estradas, as ruas, os passeios, tudo que tem a ver, as ruas, as luzes, é tudo, está tudo incluído. Depois, uma outra questão é uma questão que são questões de estilo eu não estou aqui em representação do executivo, não estou aqui em representação de Rui Dias. A questão da apresentação visual do relatório é uma possibilidade. Eu falo por mim, eu pessoalmente não teria colocado aquele vídeo. Aquele vídeo das conversas, é uma questão, mas é uma questão de estilo. Cada um depois, o estilo de cada um depois é julgado no presente e no futuro, e no passado não, porque não estava lá, não é? São questões de estilo, cada um tem o seu. Eu...
1: Desculpe lá interromper, mas não é.
4: É uma questão de estilo.
1: É uma questão de estilo, mas.
4: Comunicação.
1: Mas não é coerente ter, por um lado, um discurso de. Querer ser muito cordial, ser muito educado e muito respeitador dos adversários. E querer fazer questão que preza por isso e depois
4: mas,
1: na prática,
4: mas
1: manda isso tudo.
4: Sim, mas eu
1: passear
4: não, mas eu,
1: e faz uma coisa completamente
4: mas
1: diferente.
4: Mas eu não estou a fazer. Eu não queria fazer porque não devo. Não vou fazer juízo de valor. Estou a dizer assim: eu não teria feito daquela forma. Não me parece que possa. Depende da forma como nós olhamos para isto. Pode não se entender que seja uma colisão do ponto de vista de quem o faz com um sentido de apaziguamento, porque a pessoa pode entender que, e não, eu não acho que o vídeo seja ofensivo, atenção, eu acho que não colocar, como disse o Rufino, pessoas visadas em áudio e vídeo que não podem naquele lugar poder intervir e poderem ter que ser eventualmente. Até porque as palavras, até disse, as imagens, mas por palavras, aquilo aconteceu. Aquilo aconteceu. Agora, o enquadramento daquilo, a frame, aquilo é uma frame, aquilo é tipo 30 segundos ou 20 segundos, a gente não sabe o que é que foi dito antes, nem o que é que foi dito depois. E, portanto, cria-se ali um problema, e eu não comento isso nem corri, mas se ouvir vai ficar a saber, e também não tenho nenhum problema a dizer, que pode levar a uma coisa que é perigosa, que é descontextualizar conversas. Tirá-las do contexto, porque nós não sabemos. Eu já uma vez fui alvo de uma retirada de confiança política, porque dei uma entrevista uma vez num jornal que o jornalista descontextualizou aquilo tudo e meteu uma página e ligou-me o vice-reitor a dizer: mas a entrevista que deu? Eu fui ver, mas não é, a entrevista que eu dei não foi esta. E depois falei: e não, aquela, eu tinha dito aquilo, só que tinha dito aquilo em duas horas, e depois ele condensou aquilo. E numa página, e aquilo parecia um terremoto na Universidade de Aveiro, e fiquei lá com uma suspensão virtual de confiança. Portanto, é preciso ter cuidado com a maneira como se comunica. Não se deve comunicar, e estamos de acordo, quando se está irritado, quando a gente está irritado, acalma-se, escreve. Eu faço isso, eu escrevo, e depois deixo para o outro dia, e no outro dia depois vou reler, e depois publico. Aprendi isto uma vez que correram óbvias coisas mais, e termino por aqui.
0: Quando se fala de obras Quando se fala de obras e de manutenções, o Sérgio Sarabando é particularmente sensível a este tema. Sérgio, esta questão dos 4 milhões que só no caso da piscina da Gafanha da Nazaré vão consumir grande parte de um valor destes, condiciona o município para o futuro?
3: Pode condicionar. Eu costumo dizer que uma casa é como as mulheres, quer manutenção todos os dias. Quem... Pronto, eu código manutenção. Não, pronto, eu não quero ofender as mulheres. As mulheres. Pronto, mas não é para ofender.
4: Os homens também precisam de manutenção.
3: Sim, os homens também. Pôr um bocadinho de creme pequeno. Atenção, não quero ir para lados atravessados. Sim. Pronto, as senhoras todos os dias põem um bocadinho de creme ou pintam os olhos, ou os lábios, nem todas, mas as casas ou as estradas ou os edifícios todos precisam de manutenção, não digo diário, mas precisam de acompanhamento.
0: Fica surpreendido com esta questão da dimensão a que se chega?
3: Eu às vezes fico surpreendido é com o valor dos orçamentos, porque às vezes cortam as pernas a pequenos construtores, têm que... exigem certos alvarás, por exemplo, às vezes para uma obra pequena tem que ter aquelas características de alvarás, o que não era preciso, e às vezes uma empresa pequenina faz muito mais barato e com melhor qualidade. E depois aparecem essas diferenças de orçamentos. Ainda agora na Encarnação, no, junto ao cruzamento que vai para o cemitério, houve lá uma tampa de saneamento ou águas pluviais que abateu e falou-se em 80 mil euros só para reparar aquilo. Eu acho que é um super exagero, mas pelo menos foi o que o presidente da Junta da Encarnação falou, para reparar ali uma tampa, embora tivessem que ir lá abaixo. Mas isto quer acompanhamento, quer fiscalização, porque se houver uma boa fiscalização na empreitada, não é preciso tantas manutenções.
0: Sónia Fernandes, esta questão do, diria quase, do encerramento deste debate começou na Assembleia, uma espécie de perdoa-me quase, ali um entendimento, ficou garantido nesta reunião de Câmara?
2: Eu não sei se ficou garantida, só as partes é que podem ficar garantidas, porque aquilo foi ali mais uma disputa entre o UNIR e o PSD. Agora, aquilo que me pareceu foi que, aproveitando e falando aqui, nós aqui temos duas... Há duas óticas para analisar esta questão. Uma é a questão do vídeo em si e principalmente aquele trecho em que aparece os vereadores da parte que são atuais vereadores da parte do UNIR e que era, na altura era o Presidente da Câmara e o Vice-Presidente e o senhor, o vereador João Semedo. Não, acho que era o presidente. Sim, falaram dois. Eu acho que foi essa parte aí. Se na minha opinião esse vídeo, essa parte, pelo menos essa parte, se foi um bocadinho infeliz, sim, na minha opinião pessoal, acho que sim. Acho que aquela parte podia ter sido retirada, sendo que não havia a possibilidade depois das pessoas poderem falar no momento. No entanto, a verdade é que também esse vídeo saiu numa altura de pré-campanha, em que estavam a dizer que as obras da piscina e que a piscina agora estava assim finalizada e vamos a ver, afinal ia preciso fazer obras lá dentro. Mas pronto, mas isso também não retira o peso do que foi naquele momento e eu também percebo e acho que também esse bocadinho do vídeo podia ter sido dispensado. Agora, aproveitar esse bocadinho do vídeo e também para fazer aquele cenário todo na reunião de Câmara, que demorou quase, eu não sei se foi uma hora, foi ali perto disso, acho que também foi um bocadinho de exagero e acabou, e eu não sei se não acabou por ser um tiro no pé ao UNIR, porque ao fazerem aquelas questões todas que foram colocadas na mesa da reunião sobre quais eram os problemas que cada edifício tinha e depois... eles próprios dizerem: ah, nós achamos que no cais criativo da Costa Nova são os varandins, e era, nós achamos que no museu são os vãos, são, que na Câmara Municipal, no edifício, é o telhado, é verdade, é a cobertura, nas piscinas é os equipamentos, no pavilhão nordeste é o chão. Ou seja, eles próprios sabiam que aquilo vai custar muito mais 4 milhões de euros. E a minha questão aqui também foi, se sabiam, se já vêm com essa informação, porque é que também não foi resolvido antes? E porque é que andaram durante um momento a pré-campanha a pergoar que estava tudo bem, quando afinal não estava? Por isso aqui eu acho que tanto pecou o PSD naquele bocadinho que foi buscar, como também o UNIR está a fazer um filme e se calhar está a dar um tiro no pé e... vamos ver o que é que repercussões é que isto tem, porque as pessoas também sabem que as obras, os problemas já vêm de trás, não vêm de agora. Não foi nestes 3 meses que isto aconteceu. estou aqui a defender o PSD.
1: Em relação a isso, tenho que responder, quer dizer, porque há aqui duas situações. Há situações que havia um diagnóstico e que nós sabíamos que havia necessidade de fazer reabilitação e continuar. Fizemos imensas, foi a nossa prioridade desde o início do mandato. Logo no primeiro ano fizemos várias, mas não podia ser feito tudo em quatro anos. Eu dou um exemplo, a piscina da Gafanha de Nazaré, todos nós sabemos que é uma urgência absoluta. Eram as duas piscinas uma urgência absoluta. Fizemos primeiro a reabilitação da Dílhamo e depois íamos fazer agora a da Gafanha de Nazaré. Estávamos preparados para avançar com ela de imediato. Com o exemplo do pavilhão é outra coisa. A situação atual que leva o piso a estar degradado e ter que se repor o piso anterior teve a ver com uma inovação, não teve a ver com um problema de cobertura, embora a cobertura se calhar ainda não está perfeita e é preciso corrigir algumas coisas, mas o problema foi uma inovação no dia 7 de novembro que aconteceu, já não foi no nosso mandato sequer.
4: Exato, mas eu acho que isto é uma opinião, nem é bem uma opinião pessoal, penso que é assim. Esta questão das obras nas piscinas, se é uma inundação também não acontece, é uma inundação ou porque há uma infiltração, porque há vento por um lado, há algum problema no telhado, pode ser uma torneira, pode ser uma tubagem, há uma inundação, há um problema. Os problemas são para resolver. E para resolver é preciso dinheiro, é preciso identificar os problemas, ter um plano de ação. E neste momento, aquilo que nem sequer me preocupa muito, porque acho que não há outra solução para poder resolver isto tudo, e as obras que têm que ser feitas até ao final de 2026, que são aquelas que estão do PRR, é evidente que é preciso, agora vou dar aqui um salto, não é muito grande, é preciso contrair um empréstimo. Não há outra maneira, isto é não vale a pena, porque isto resolve-se com dinheiro. Ou o Executivo tem dinheiro, não existe, ou mesmo que houvesse aumento de alguns impostos municipais, não dava, porque são para o ano, e portanto é preciso haver uma identificação das obras que têm que ser terminadas, fazer uma planificação, pedir orçamento, saber quanto é que custa.
0: E está surpreendido por esse empréstimo ou pedido de empréstimo não, ainda não ter não, ido a debate político? Ou está já operacionalizado?
4: Eu não sei exatamente porque é que não foi pedido. Eu já disse para aí há quatro meses, logo quase na primeira intervenção, quando este executivo ganhou a Câmara, que era evidente que era preciso fazer um empréstimo. Porque não vale a pena andar para aqui com voltas para a esquerda, para a direita, porque as coisas só se resolvem ou com capitais próprios, quando é nas empresas, ou com suprimentos dos sócios, vamos chamar-lhe assim, ou ir à banca buscar dinheiro. E, portanto, como não há suprimentos dos sócios, porque os suprimentos dos sócios teriam que ser ou dos membros do Executivo, ou então suprimentos dos munícipes, que era o aumento de impostos de uma carga muito grande, tem preciso pedir um empréstimo e depois ir amortizando o empréstimo no tempo. E porquê? Porque... até porque o nível de endividamento da Câmara não é grande, já foi muito grande, portanto é baixo, não é? Eu não sei sinceramente porque é que ainda não foi pedido. Não sei se há questões orgânicas de identificação, porque também não se pode andar pedindo empréstimos aos bocadinhos. Ah, agora se calhar achamos que é 50 mil, 10 mil, afinal são 15, portanto tem que se perceber muito bem que é pedir um empréstimo uma vez. E depois dizer assim, vamos executar este empréstimo, pagar este empréstimo em 5 anos, em 5 ou 4, ou seja, 8, não interessa. Isto tem que ser feito e depois levar isto à Assembleia Municipal, que tem que ser a aprovar os membros da Assembleia Municipal se o empréstimo pode ser feito ou não. Claro que ninguém vai hipotecar o futuro a dizer, espero eu, nós não concordamos com isto. Então, qual é o plano B? É deixar cair as obras do PRR e depois ter que devolver o dinheiro que já foi adiantado? Não dá. O município precisa daquelas obras. Não são obras de cosmética, não são obras de grande inovação, são obras de manutenção e de obras que são claramente necessárias para o normal funcionamento do município e dos municípios. E, portanto, elas têm que ser executadas. Tendo em conta que a dívida não é muito grande, é endividar.
0: Fizeram questão, e aliás vamos ter agora segunda-feira a reunião de Câmara, vão ter uma panorâmica das contas de 2025 e da situação financeira, portanto aí haverá motivo de conversa para mais à frente.
4: Sim, mas isso aí também não é grande segredo das condições financeiras da Câmara, não é? Do que foi deixado e do que foi.
2: Sim, mas o relatório vai ser apresentado agora.
0: E vai ser uma licitação. Fizeram questão de dizer que havia coisas mais importantes em reunião de Câmara, o Rui Rufino já adiantou aqui a questão que também foi debatida politicamente.
1: Tem a ver com o que o Carlos Pedro acabou de dizer.
4: Que tem a ver com o quê? Com o empréstimo?
1: Posso avançar?
0: Não, tinha falado da questão da Direção-Geral das Artes. Então, vamos só perguntar, uma vez que a Sónia esteve lá e disse o mesmo, que havia questões mais importantes.
4: Pois.
0: Sónia, uma ou duas questões que entenda como mais estruturantes desse encontro político que mantiveram.
2: Todos os outros assuntos e aqueles que foram à reunião de Câmara são muito mais importantes, eu acho, do que falar sobre um festival de choco, sinceramente, e sobre a localização do festival. O que importa é que as coisas aconteçam e que e o festival, e não voltando a acreditar a falar outra vez no festival de choco, porque isso já é mais do que repetido, se mover e se melhorar a economia, ainda bem, e se não houver prejuízo, melhor ainda. Por isso, acho que houve aqui muito à volta disto, houve muito à volta da questão das obras dos edifícios, e não por causa dos problemas em si, mas sim por causa de uma defesa de honra quase que aconteceu relativamente à Assembleia Municipal, e nós passámos aqui um período período antes da ordem de trabalhos, que quase 2 horas e meia, que foi desnecessário, quando depois a reunião de Câmara em si tiver que se fazer numa hora e meia, mais ou menos. Por isso, os problemas em si, ou
0: o
2: seja,
0: que
2: os
0: é que
2: assuntos. Aqui a questão do que foi, não é? Assim, nós na reunião de Câmara temos que nos cingir, nós podemos levar
0: a
2: assuntos,
0: agenda.
2: Mas temos que nos cingir à agenda, correto? E a agenda podia haver ali alguns pontos que podiam ser mais debatidos. E se calhar foram ali um bocadinho mais, passam mais ali, nomeadamente a questão das obras do PRR, do andamento. Nós fazemos os autos de medição e sabemos qual é o estado e o avanço que aquilo que está a ter, mas é algo que a nós também, Partido Socialista, nos preocupa, porque vemos aqui algum atraso, e aqui o atraso, atenção, eu não posso dizer que é só da responsabilidade deste executivo que está neste momento, o atraso já vem de trás, já vem do anterior, por isso há aqui uma conjugação de dois fatores. Se o anterior atrasou e leva também a este atraso, este agora tem que mostrar trabalho e ver se realmente aquilo que tanto apregoou durante a campanha eleitoral se realmente vai conseguir ou não levar a peito, não é? Porque é preciso fazer trabalho, é preciso fazer fiscalização, estar em cima das obras e verificar. E também por isso foi criada aquela comissão de acompanhamento, sendo que eu acho que vai valer o que vale, mas pronto, sempre é uma comissão de fiscalização, e a Assembleia tem esse papel de fiscalização para estar mais dentro do progresso das obras e das decisões que estão a ser tomadas e de como é que vamos terminar estas obras do PRR. Como disse o Carlos, são obras que têm que ser terminadas, não
0: sendo
2: podemos deixar.
0: Sendo que a reunião de 27 de Abril, creio eu, na CIRA dos municípios com o Presidente da Comissão,
2: sim,
0: de Coordenação, pode dar pistas sobre isto, atendendo também ao estado em que as obras estão. A Câmara diz que há duas que vai conseguir cumprir, e as outras vão ter que mudar de fonte de financiamento.
2: Provavelmente, se calhar por aí, nós já devemos começar a pensar também num que tipo de fonte de financiamento a Câmara vai ter, não é? Se vai ser empréstimo, se não vai ser empréstimo, como é que. Naturalmente terá que passar por aí, e acho que aí nesse. Acho, não tenho certeza, que nesse caso é algo que urge avançar. Não podemos estar à espera que o PRR acabe para depois pedir um empréstimo e deixar as coisas paradas. Nós neste momento temos as obras que temos, que falámos há bocadinho, que vão muito acima de 4 milhões de euros, e pelos cálculos que foram apresentados pode chegar quase aos 8, por isso a Câmara nisto não tem esse valor para essas obras. São obras muito importantes, nós não podemos deixar que os edifícios se continuem a degradar da forma que estão, e um empréstimo vai ter que sair, mais dia menos dia, e eu acho que quanto mais rápido melhor.
0: Rui, então, para complementar a questão dos temas estruturantes,
1: eu acho que este aspecto,
0: esse é o que elenca como sendo
1: acho que
0: decisivo.
1: É muito importante essa situação, porque o que estamos a falar é do projeto cultural do município, que não consta da lista da DG Artes dos projetos culturais aprovados no âmbito da progressão quadrianual. Portanto, agora,
0: para
1: os próximos 4 anos, 2026-2030. Isto é muito grave. E eu lembro que nos últimos 4 anos o projeto que foi submetido por nós no mesmo período, ou seja, mal nós entramos, o prazo também foi muito curto, e nós submetemos a candidatura em 2021, logo no início do nosso mandato, obteve a maior cotação do quadriano 2022-2025, correspondendo a um apoio à programação de 200 mil euros por ano, o que significou 800 mil euros para a programação cultural. É um apoio da DG Artes, do Ministério da Cultura. E como é que foi possível este executivo não ter concorrido a este apoio? E não podemos vir com a desculpa do início do mandato, na reunião de Câmara, o Sr. Presidente nem sabia bem de que é que nós estávamos, de que é que a Vereadora Mariana Ramos colocou esta questão, estava a falar, não tinha resposta. Nós também estávamos em início de mandato e conseguimos concorrer e sermos o projeto que obteve a maior cotação nacional. Foi um sucesso pelo financiamento e foi um sucesso pela notoriedade que deu ao município de Ilhavo. E agora nem sequer concorreu. E uma coisa muito importante que eu posso garantir. O prazo decorreu até 11 de novembro e posso informar a todos que a Vereadora Mariana Ramos, na reunião de transição, alertou o atual executivo para esta situação. E a equipa de 23 milhas tinha que estar a elaborar esta candidatura. E a senhora, a atual vereadora do atual executivo, vem dizer que está a preparar uma candidatura para o 2028.
0: 2028-2031.
1: Isto é que é a resposta. Isto é gravíssimo. Isso significa. E agora deixe-me terminar, indo ao que Carlos Pedro estava a referir: a falta de dinheiro. É por estas e por outras que depois não há dinheiro, porque se estão a desperdiçar oportunidades de financiamento fundamentais para o município. Este é apenas um exemplo. E, portanto, é preciso trabalhar, é preciso ser capaz de procurar sempre os financiamentos possíveis para que a Câmara possa trabalhar em prol dos municípios. E é isso que não está a acontecer, porque não está a haver capacidade.
2: Eu só tenho aqui uma pena numa coisa, que é, nós às vezes parecemos que andamos a trabalhar e esquecemos um bocadinho, nós estamos todos aqui para o bem do município, e esse projeto era importante para o município, e tenho pena do PSD não estar aqui para esclarecer, porque eu também gostava de ter esse esclarecimento. E essa foi uma dúvida que me ficou também
0: ficou
2: na reunião
0: também
2: de Câmara.
0: Surpreendida com esta questão.
2: Eu fiquei, mas ao mesmo tempo o Rufino acabou a confirmar uma coisa que eu, entretanto, fui ver quais tinham sido os prazos, e os prazos foi, disse, 22 de novembro.
1: 11 de novembro.
2: 11 de novembro, o Executivo, e eu não estou aqui a defender, porque eu não sou do Executivo do PSD, e longe disso, mas eu coloco no lugar, nós tínhamos entrado e tomado posse há relativamente pouco tempo, e também falta saber até que ponto é que a candidatura já vinha a ser preparada. Tinha bases ou não para avançar. Por isso aqui
1: estava a ser preparado no 23 milhas, foi o que eu disse.
2: E eu continuo a dizer que eu gostava que me esclarecessem se estava ou não estava. Eu não sei. Supostamente devia estar, eu não sei.
1: Pois,
2: eu não sei se estava, ou eu não sei se tinham indicações para não estar e só entrar quando o próximo executivo entrasse, avançasse.
1: Por isso tudo, que a Mariana Ramos alertou para esta situação.
2: Certo.
1: Para que se tivesse a cuidado e fosse uma prioridade no momento da tomada de posse.
2: Certo, mas mesmo que alerte, Carlos, peço desculpa só agora de continuar, porque não perco o raciocínio, mas mesmo que tenha alertado o tema, o timing, eu também compreendo que era pouco. Agora, quem ficou a perder no meio desta jogada toda entre se foi. Se não
1: é o município.
2: É o município. É o município. E estamos aqui duas forças.
1: Sem dúvida.
2: Estão aqui duas questões. Porque nós avisámos, mas trabalharam para que aquilo fosse rápido. Os outros também não fizeram, mas tiveram tempo. Quer dizer, parece que andamos aqui numa luta de galos, quase.
1: Passámos de perder zona cinzenta, candidatura número 1.
2: Mas é o que eu digo, para mim a culpa é dos dois. É de quem saiu e de quem entrou. É dos dois.
0: Não
1: podíamos submeter nós a candidatura, desculpa.
2: Mas podiam ter preparado tudo para quando eles entrassem entrar. Não é?
1: Nós fizemos tudo o que era possível.
4: Deixem-me agora aqui.
2: Não sei, eu não sei.
4: Deixem-me só dar aqui a minha opinião. Não estou. Mais uma vez, porque não estou no executivo, não sou vereador, enfim. Mas o que me parece, daquilo também, a gente vai ouvindo algumas coisas, que é, a candidatura não foi submetida. Mas parece-me a mim de bom tom e de bom senso e de uma boa prática para aquilo que é o município, que tendo em conta que essa candidatura teria que estar assim preparada há muito tempo, por unir para fazer, que desse informações e, para quem está a chegar aos comandos... Está bem, eu estou a dar uma opinião, porque, como eu disse, eu não estou lá. Está bem. Mas deixem-me... Eu quero deixar esta nota, porque é só... Numa situação, diria eu, normal, seria... Olha, meu senhor, se tu chegar agora, atenção que aqui estão aqui 800 mil euros, nós já fizemos isto, o prazo é este, porque são muitas coisas ao mesmo tempo, tem um mês ou tem 15 dias, nós até ajudamos a preparar, já fizemos o trabalho de casa, está aqui a pasta feitinha, é só submeter. Daquilo que eu sei, parece que não foi assim. Pronto. E não posso dizer mais porque eu não estava lá. Do que eu sei. Do que eu sei. O que se passou. Do que eu sei. Do que eu sei. Que me foi de alguma maneira dito, ou ouvi, ou li, não interessa. É que o processo não foi assim tão linear. Foi, vamos deixar isto mais ou menos em águas de bacalhau e se ganharmos, isto anda. Se não ganharmos, não, ou seja, podiam ter sido dados mais passos. Não, eu estou a dizer aquilo que me foi. Não
1: mas
4: foi dito.
1: Não
4: assim.
1: É verdade.
4: Está bem,
1: está
4: bem,
1: mas não é verdade.
2: Eu acredito que isso tenha acontecido.
1: Não é verdade. Isso não é verdade.
4: Está bem, mas
1: isso não é verdade. Foi feito tudo da nossa parte, da parte da vereadora Mariana Ramos, para que este projeto era a principal interessada, todos nós, que queríamos que isto avançasse.
4: Vamos ser aqui práticos. Eu não posso estar a discutir contigo uma coisa que eu não sei. Isto há de saber. Alguém há de saber, exatamente, porque há de haver documentação. Há de haver documentos de suporte, há de haver documentos de um lado e do outro. Aquilo que me foi dado a conhecer, assim, de uma forma muito vaga, numa troca de chamados daqueles WhatsApps de coisas, é que a coisa teria ficado mais ou menos em stand-by até se perceber qual era o resultado das eleições. É aquilo que não é que me foi dito assim, olha, isto foi assim, não. Eu li isto naqueles grupos que toda a gente tem, com 10 ou 20 pessoas misturadas. Pronto. Agora, isto vai-se saber em pouco tempo qual foi exatamente o que é que se passou. E quando se souber, estamos aqui a perder tempo a discutir cenários
2: hipotéticos
4: de conversas do que nos foi dito. Quando se souber, sim, vamos dar a responsabilidade e as pessoas vão ter que responder pelas ações que tiveram ou pelas inações. Eu custa-me, sinceramente, juro aqui, não tenho que jurar, mas custa-me acreditar. Gostaria-me de acreditar que houvesse uma manobra dilatória de unir para fazer, de não entregar. Como também me custa entender que, ainda me custa mais, porque estou mais do outro lado, não é? De que o executivo do CDS-PP ou do PSD-CDS, ou neste caso do PSD, inventasse uma história interna. Porque uma coisa é. Porque estamos a falar de grupos internos. Portanto, estamos a falar. Não é uma coisa que alguém possa dizer para fora e que até pode. Não. Quando estamos a falar de comunicações entre parceiros, que haja. Imaginemos que era, no fundo, uma tentativa de enganar os próprios colegas. Dar uma informação interna. Estamos a falar de grupos internos, de uma informação. Portanto, uma delas há de ser. Ou então um mix. Não foi bem assim, ou era um esquecimento, não sei. Não vou perder mais tempo a estar aqui a divagar.
1: Nós estamos, no fundo, a falar de três grupos. Não é? É o executivo do União para Fazer, o executivo do PSD e o 23 Milhas. E o que eu posso garantir é que, da parte do executivo do União para Fazer, foi feito tudo para que esta candidatura fosse...
4: Eu estava a brincar, não era três grupos,
2: mas
4: eu tenho para aqui uma quantidade de grupos do WhatsApp.
2: Eu vou falar pelo PS. O PS não esteve no executivo anterior, como na Câmara, por isso... Não esteve na reunião de transição e não está agora neste executivo. Por isso, nós não temos a informação que o UNIR tem, que o PSD tem ou que o 23 Milhas tem. Agora, a mim parece-me que houve aqui uma completa desarticulação entre quem esteve no executivo anterior e quem entrou neste. Completa. Completa desarticulação. E agora falta saber o motivo. Que houve desarticulação, houve, porque o projeto não entrou e o município perdeu. Quem perdeu foi o município, foram as pessoas deste município, porque ficam com um valor que podiam ter e, em termos de projetos, pode ficar reduzido, e estamos a falar de arte, de uma coisa que é muito importante e cada vez está a ficar mais para trás, e nós temos que apostar cada vez mais nessa área da cultura, porque é bastante importante. E quem ficou a perder foram as pessoas. E tudo por aqui uma questão, a mim parece-me, por tudo aqui uma questão de quesilha e de que vamos ver quem ganha, quem fica e quem é isto. Mas isto é a perspectiva de quem está de fora e está assistido fora. E eu gostava muito que este assunto também fosse esclarecido, mas lá está, para ser esclarecido nós temos que ouvir duas partes. Não é? Para depois podermos tirar a nossa opinião. Eu não lhe estou a tirar a razão, okay. Só lhe estou a dizer que não posso ficar só com essa informação, tenho que ouvir também o outro lado e temos que ver aqui quais são as provas.
0: Sérgio, só para rematarmos este assunto.
3: Mas, que isto aqui há muita gente que está a falhar, porque o 23 Milhas é uma entidade que fica bastante cara aos honorários da Câmara. Portanto, o 23 Milhas esteve no outro executivo, está neste, porque é que se ele tem competência para... avançar, estar informado pelo UNIR e agora pelo PSD. eu acho que devia ter feito alguma coisa. E segundo diz ali o Rufino, havia de se ter feito alguma coisa, mas também estou, como diz a nossa colega de PS, desculpa, esquece-me, o nome é Sónia. O PSD também teve pouco tempo para avançar, se não tinha informação. Agora, há outra coisa em que todos nós erramos. Se nós estamos aqui na política, é para olhar pelo povo, acho que devíamos ser mais, todos mais uma equipa, não andarmos só a dar machadadas.
0: E a questão da responsabilidade política, no fundo, fica sempre acima de tudo, não é? É o que vai determinar, digamos, todas as decisões e todas as ações que são assumidas. Estamos em cima do meio-dia. Eu tinha aqui uma ideia para falarmos um pouco também sobre aquilo que foi o ambiente já de assinatura de contratos com as juntas de freguesia, porque passámos 4 anos em que foi um tema muito debatido, alguma polémica. Aparentemente, este momento assinala aqui uma espécie de uma também pacificação, diria, de um ambiente, mas se calhar dentro de 15 dias lá iremos para falar sobre esta questão de freguesia, porque passámos 4 anos em que foi um tema muito debatido, alguma polémica. Aparentemente, este momento assinala aqui uma espécie de uma também pacificação, diria, de um ambiente, mas se calhar dentro de 15 dias lá iremos para falar sobre esta questão das juntas de freguesia. E salientando,

0: da semana.
1: E depois do 25 de Abril?
2: E depois do 27 de Abril.
1: Quem é que faz anos?
2: Já sou eu.
1: Muito bem.
3: Então, para comer à casa de Carlos.
1: Já sinalizou mais uma data politicamente relevante para o município. A todos os votos de um bom fim de semana. O agradecimento às presenças. Sónia Fernandes do Partido Socialista, o Sérgio Sarabano do Chega, o Carlos Pedro Ferreira em representação do CDS-PP e o Rui Rufino do Unir para Fazer Falta, hoje do Partido Social Democrata.

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1: Já não há disso.
0: Ainda há.
1: É tudo modernismo.
0: Procura bem.
1: De água e sabão. E a pagar em 10 meses.
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1: Não tem essência.
0: Tem.
1: Não tem estrutura.
0: Mas gente que tem.

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0: 9. Bom dia, são 6 horas.
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2: 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Com a Terra Nova, bom dia, são 7:30.

0: Olá, viva. Este é o Jornal Regional na Terra Nova. O presidente da Associação de Pesca Artesanal da região de Aveiro, o presidente da APARA, reclama uma decisão do governo para uma medida de exceção que permita aos pescadores que pretendem levar o pescado à lota fazê-lo por via terrestre. Atualmente a operação só é autorizada com transporte pela ria, a partir de zonas distantes como a Torreira ou a Gafanha de Aquém, o que penaliza os pescadores em tempo e no custo. João Paulo Lopes afirma, em declarações registadas aqui na Terra Nova, que já sugeriu mapas de transporte para percursos diretos à lota. Apela aos responsáveis do governo para que tomem uma decisão que tem sentido prático e citei.
1: E há situações em que os pescadores acham que, virado ao capesca, e muito bem, que vão valorizar melhor o seu pescado. Não bem de barco, bem de carro. Porque se vierem de carro, quem vier da Torreira ou da Martosa, demora 2 horas para cada lado. Ao preço que os combustíveis estão, mais vale não andar a trabalhar. Aqui a situação daqui da Epa, da Vista Alegre, daqui da Gafanha de Aquém, é a mesma coisa. Eles demoram 4 minutos de carro a chegar à lota, e se for de barco, demora 1 hora e meia para cada lado. O que é que acontece? O pessoal da Brigada Fiscal começou a fazer apreensões do pescado e a aplicar coimas. Nós já pedimos encarecidamente ao nosso governo, a quem nos está a representar, para resolver esta situação. É tão simples quanto isto, é fazer um despacho a dizer que as embarcações que operam nestes pontos da ria, que podem, através de uma guia feita em papel, transportar o pescado para a lota.
0: O presidente da APARA, em entrevista ao programa Conversas da Terra Nova, reclama uma alteração às regras na colocação de pescado em lota para garantir mais rapidez e menos custos de operação à pesca artesanal. Este e outros problemas continuam a inquietar os pescadores, que pedem um sentido mais prático nas decisões ao governo. João Paulo Lopes entende que a governação não pode ser interpretada apenas como um espaço de fotografias nas redes sociais, ignorando que só haverá futuro para os jovens nesta área, neste setor, criando condições para uma atividade que possa ser sustentável.
1: Vou dizer uma coisa que amanhã ou depois posso ser penalizado por isso, mas vou dizer a verdade. E aquilo que me bate no coração e aquilo que eu sinto como diretor, como presidente da APARA, não basta nós irmos para as redes sociais e publicar coisas bonitas e bater-nos nas costas e dizer vamos ver o que vamos fazer. É preciso fazer, é preciso publicar nas redes sociais realmente o trabalho que nós andamos a fazer, mas por outro lado pôr o trabalho em prática. Não é conhecer, ter o conhecimento das coisas e deixar andar.
0: O recado do presidente da APARA aos dirigentes políticos nacionais, dirigentes do setor das pescas. A notícia é disponível em terranova.pt. O Conselho de Administração da Unidade Local de Saúde da região de Aveiro mostra que não esteve parado e apresenta as últimas novidades antes da saída do cargo e da rotação de administradores hospitalares. Margarida França está perto da saída e a Unidade Local de Saúde anuncia agora o lançamento de novas consultas. Anuncia o arranque das consultas PBM no serviço de imunohemoterapia. O conceito de gestão do sangue do doente, PBM, pressupõe uma otimização do doente para a cirurgia, nomeadamente em termos de anemia. Esta otimização é feita através de uma consulta prévia à cirurgia e fazendo o tratamento adequado conforme a necessidade de cada doente. A Unidade Local de Saúde anuncia ainda o arranque, do processo de referenciação para a nova consulta multidisciplinar de feridas complexas. Trata-se de uma resposta diferenciada que representa uma mais-valia para a instituição e reforça o acesso dos utentes a cuidados de saúde especializados e integrados. Pode ler-se num comunicado de imprensa. A Polícia Judiciária, através do Departamento de Investigação Criminal de Vila Real, deteve em Alvar uma mulher de 60 anos por fortes indícios da prática do crime de detenção de arma proibida. Crimes de que é também suspeito um homem de 67 anos da zona do Peso da Régua. Na sequência de várias diligências de recolha de informação, a PJ desencadeou 2 operações distintas, nas quais foram detidos em flagrante delito os 2 suspeitos. Tratam-se de operações no âmbito da prevenção e combate à criminalidade violenta, que visaram a detenção e a apreensão de armas ilegais, suscetíveis de serem utilizadas na prática de ilícitos graves, é explicado em comunicado. Segundo a Polícia Judiciária, no decurso das das diligências de investigação efetuadas na zona do Peso da Régua, foi possível apurar que o suspeito encontrava-se na posse de diversas armas e munições em violação da legislação em vigor. Ao homem foram apreendidas 5 armas de fogo, vulgarmente designadas por caçadeiras, bem como dezenas de munições de vários calibres. Quanto à arguida, detida em Ovar, foram confirmadas as suspeitas de que teria na sua posse armas e munições. Armas e munições fora das condições legais e de que estaria a preparar-se para as colocar no mercado. Estava na posse ainda de 5 armas de fogo, caçadeiras, várias munições e cartuchos. Também não possuía qualquer tipo de documentação que legitimasse a sua posse. Comunicadas as detenções às autoridades judiciárias competentes, os suspeitos foram posteriormente detidos, mas restituídos à liberdade. A instalação do novo relvado sintético do Complexo Desportivo da Gafanha da Nazaré começou. O projeto, há muito contratado, lançado ainda antes das autárquicas de 2025, esperou vários meses pela instalação, mas está em fase agora de construção. A empresa responsável esperava que o clima, que o tempo pudesse ajudar e a pausa na chuva trouxe a equipa de trabalho que prepara um novo equipamento desportivo ao terreno. Depois de ter sido anunciado para o Gafanha Cup, edição de 2025, deverá ter a sua estreia no Gafanha Cup, mas na edição deste ano, no final de junho. O Grupo Desportivo da Gafanha já diligencia a homologação deste tapete que reforça as valências do clube, agora com um relvado natural e 2 relvados sintéticos.

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6: Tenha uma ótima manhã, bom verão de 2022. Quer esteja de férias, quer esteja a trabalhar, o importante é que se sinta bem. Informação com a Renascença para conhecer daqui a pouco.

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1: 8 da manhã, são 7 nos Açores. Mais uma vez, bom dia, Sérgio.
2: Bom dia.
1: Manhã de segunda-feira, arranque de semana. E que notícias é que estão a marcar?
2: No último ano, o Chega votou mais vezes ao lado do PS do que da AD. Balanço um ano após as legislativas. Aumenta o número de pessoas executadas. Conclusão da Amnistia Internacional.
1: E no desporto, Luís Aresta, o que é que nos contas?
3: O futuro de Mourinho no Benfica depende de Florentino Pérez. Ao fim de 52 anos, o Paços de Ferreira caiu para o terceiro escalão.
1: E nesta altura estão 13 graus. Em Lisboa estão 12, no Porto em Faro 14. Vamos contar-lhe que notícias marcam a atualidade nesta manhã de segunda-feira, a edição das notícias de Sérgio Costa.
2: Já lá vamos ao balanço de um ano das legislativas, para já um número mais elevado em 44 anos. Mais de 2.700 pessoas foram executadas no ano passado, depois de terem sido condenadas à pena de morte. Os dados são divulgados pela Amnistia Internacional, que fala num aumento a rondar os 80%. Filipe Ribeiro.
4: 2.707 pessoas foram executadas no ano passado em 17 países, mais 1.100 que em 2024. De acordo com a Amnistia Internacional, o regime iraniano foi o que mais contribuiu para este pico. No Irão, foram executadas mais de 2.100 pessoas. A contribuir para o aumento está ainda a retoma das execuções em 2025 em países como o Japão, o Sudão do Sul e Emirados Árabes Unidos. A Amnistia acredita que a China continua a ser o país no mundo com mais pessoas a serem executadas, mas os dados estão em segredo de Estado. Mais de 1.200 das pessoas executadas no ano passado, quase metade, tinham sido condenadas à pena de morte por crimes relacionados com droga.
2: Filipe Ribeiro, os dados recolhidos ilustram registros de 17 países. João Godinho Martins, da secção portuguesa da Amnistia, realça que a pena de morte continua também a ser mais utilizada como arma política para calar opositores.
5: China, Irão, Arábia Saudita, Iémen e Estados Unidos, obviamente, pelo menos em 4 destes 5, isso tem sido utilizado de forma recorrente para calar a oposição, mas temos registro, enquanto Amnistia, que sem dúvida a China, o Irão e a Arábia Saudita são os três grandes exemplos da utilização da pena de morte contra a dissidência, contra a oposição.
2: Como ouvimos, a Amnistia Internacional afirma que a China é o país onde mais pessoas foram executadas, contudo, não há dados concretos, diz a Amnistia, dados que estão em segredo de Estado. É mínimo o risco de mais infecções, é o que garante a Direção-Geral da Saúde, depois de confirmado um caso positivo de antivírus no Canadá, um indivíduo que viajou com uma tripulação portuguesa num voo de mais de 12 horas. Apesar deste contacto, a Direção-Geral da Saúde afasta um cenário de grande preocupação. A PSP admite que o controle de fronteiras no aeroporto do Porto também chegou a ultrapassar este domingo as 2 horas de espera. A polícia rejeita, no entanto, relatos de filas de 6 horas. Em comunicado, a PSP esclarece ainda que na origem dos atrasos tiveram problemas técnicos e informáticos, além do elevado número de passageiros fora do espaço Schengen. Cenário ainda mais complexo foi relatado nos aeroportos de Lisboa e Faro. Keir Starmer recusa estabelecer um prazo para a sua saída da liderança dos trabalhistas no Reino Unido, é o que garante o vice-primeiro-ministro da Grã-Bretanha, David Lammy, em declarações à Sky News. Desde a derrota passada do Partido Trabalhista nas eleições de 7 de maio, mais de 20 deputados têm exigido a demissão do primeiro-ministro britânico. No entanto, Starmer recusa ceder às pressões. Sai ou não sai, a situação do Mourinho no Benfica, em destaque na informação desportiva. Luís Aresta.
3: E se Florentino Pérez garantir a José Mourinho autonomia para mexer no balneário do Real Madrid, o mais provável é que a ligação ao Benfica termine nos próximos dias. Até sábado, Arbeloa é treinador do Real, já Mourinho ainda é treinador do Benfica, como sublinha Rui Costa.
6: Até prova contrária, já Mourinho é treinador do Benfica.
7: Sim. Mas acha que ele vai aceitar a proposta de renovação?
6: Mas cabe a ele decidir, como é óbvio, como ele disse ontem, que esta semana falarei aos sócios do Benfica, explicarei a época, farei o balanço da época e depois então...
7: Está insatisfeito com esta época?
6: Obviamente que sai insatisfeito. O Benfica não sendo campeão, sai sempre insatisfeito, como é natural, como sai todos os Benfica.
3: Rui Costa à RTP. O presidente do Benfica disse ainda não fazer sentido para já falar em Marco Silva, que ainda não o renovou pelo Fulham. Outra possibilidade para suceder a Mourinho será Ruben Amorim. Fim da carreira para José Fonte aos 42 anos. O central do Casa Pia, campeão europeu por Portugal em 2016, anunciou que se retira após o play-off da Primeira Liga com o Torriense. Mais abaixo vão ao play-off

0: Farense e Belenenses por um lugar na Liga 2, o Portimonense garantiu a permanência e atirou com o Paços de Ferreira para a terceira Liga ao fim de 52 anos.
1: Até já, Luís Aresta, o Desporto na Renascença. E agora vamos ao nosso destaque, Sérgio.
2: Um ano depois das eleições legislativas, qual é o papel do Chega como maior partido da oposição? É a pergunta que fazemos, um ano depois do fim do bipartidarismo, e há uma conclusão. Os dados mostram que o Chega vota mais vezes ao lado do PS do que da AD. O Bloco Central é mesmo um cenário do passado. Dados apurados por Diogo Camilo.
3: Um ano depois do PSD ter visto a sua liderança reforçada, a maior aliança no Parlamento é entre o PS e o Chega. Na noite eleitoral das últimas legislativas, André Ventura proclamou que nada ficaria como antes e tinha razão. Das mais de 250 iniciativas aprovadas nesta legislatura, quase 120 foram viabilizadas em conjunto por PS e Chega. Num Parlamento onde nenhum partido depende de si mesmo para ver aprovados os seus projetos, o PSD e o Chega apenas viabilizaram 37 medidas, mas entre elas estão dossiês importantes, como a Lei da Nacionalidade, a Lei da Imigração e a recente aprovada Lei do Retorno. Já a aliança entre PSD e PS foi a que menos aconteceu, apenas 18 vezes, mostrando que neste Parlamento tripartido o Bloco Central é coisa do passado.
2: Diogo Camilo, um trabalho disponível também no site da Renascença. Apesar dos dados apurados mostrarem esse maior alinhamento entre os dois partidos, Chega e PS, o partido de André Ventura nega essa aproximação. O deputado Jorge Galveias diz tratar-se apenas de uma mera coincidência estatística.
4: E são números, não passam de números, podiam ser exatamente o contrário.
5: Mas isto não dá razão a alguns protagonistas do PSD que acusam Chega de ser um partido com características socialistas?
4: Não, de todo. Veja uma coisa. Propostas que tenham a ver connosco, nós aprovamos. E isso não significa que estejamos mais perto do PS, que estejamos mais socialistas, não. Nós mantemos a nossa matriz, mantemos o nosso caminho.
2: Nestas declarações ao jornalista Tomás Anjinho Chagas, o deputado Chega assegura que o partido tem estado sempre disponível para negociar. Jorge Galveias acredita que isso inclui também o orçamento do Estado.
4: O Chega está sempre disponível para negociar com o governo ou com os partidos com os outros partidos da oposição.
5: Mas, se não me engano, orçamentos do Estado nunca viabilizou nenhum.
4: Alguma vez será a primeira, no caso de acontecer. E está sempre pronto a negociar. Agora, assim queira, o governo também negociar com o Chega.
5: Não antecipa um período de instabilidade política no próximo outono?
4: Não antecipo nada. Todos os dias acontecem coisas novas, nós não sabemos o que é o dia de amanhã. Tudo pode acontecer.
2: O deputado Jorge Galveias, ouvido por Tomás Anjinho Chagas, balanço de um ano das legislativas, as eleições que quebraram o bipartidarismo em Portugal. E a fechar, voltamos a falar dos combustíveis. Eu recordo ao aumento do preço da gasolina, mais 3 cêntimos por litro. O gasóleo deverá ficar inalterado, mas atenção, a notícia é, a partir de hoje, a gasolina poderá ter um valor, o preço da gasolina poderá superar os 2 euros.
1: Pois é, é brutal.
2: Ultrapassa a barreira dos 2 euros, gasolina sobe, o preço da gasolina sobe 3 cêntimos.
1: É que é inacreditável. Eu que ando a gasolina, não sou eu o meu carro.
2: Sim, exato, era isso que eu ia perguntar.
1: Tu andas após cósmicos. Mas vocês não estão a perceber o que é encher o depósito? É que percebe-se mesmo, sim, a diferença?
2: Claro que sim, sem dúvida. Está muito caro.
1: Sim, até já, Sérgio, 8 horas, 8 minutos. Bom dia!

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Terra Nova, bom dia. 10 minutinhos depois das 8 da manhã. Manhã de segunda-feira, 18 de maio, pela frente um rico dia de primavera, com sol, vento a soprar mais forte nas terras altas. E é isto, máximas de 19 graus para Ilhavo e Aveiro, 18 máxima para Vagos.

Ora, vamos lá fazer desta semana, desta segunda-feira, um dia dos bons. A Albergaria Velha vai receber o 4º Fórum Peregrino dedicado aos caminhos de Santiago. Vai acontecer esta semana entre os dias 21 e 22 de maio.

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1: Daqui a pouco há notícias regionais para conhecer as principais notícias que marcam a atualidade na região, na segunda edição informativa com Fernando Martins, para ouvir dentro de 6 minutinhos.
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1: 8:30 da manhã, notícias para conhecer daqui a pouco, em direto com Fernando Martins.
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0: Manhã de segunda-feira, 18 de maio, Fernando Martins, bom dia, bem-vindo.
1: Olá, viva, este é o Jornal Regional na Terra Nova. Bom dia, Maria João Azevedo, obrigado pelos votos de
0: ai, bem-vindo. Que eu ia. De bem-vindo, está bem.
1: Muito bem.
0: É que o Fernando hoje faz anos. E eu pensava que ias aqui falar do parabéns a você, dizer que porta aberta da rádio hoje com fatia de bolo e de chá para os nossos ouvintes.
1: Pois é. Obrigado, Maria João, por essa referência.
0: Parabéns a você, um dia feliz.
1: Muito obrigado, Maria João Azevedo. Muito bem. A Unidade Local de Saúde da região de Aveiro começa esta segunda-feira, dia 18 de maio, o processo de referenciação para a nova consulta multidisciplinar de feridas complexas. Trata-se de uma resposta diferenciada que representa uma mais-valia para a instituição e reforça o acesso dos utentes a cuidados de saúde especializados integrados. Este projeto foi desenvolvido ao longo de cerca de um ano. O detalhe da notícia é disponível em terranova.pt. Assinatura dos contratos de delegação de competências entre a Câmara Municipal de Aveiro e as juntas de freguesia locais. A Câmara de Aveiro promove a cerimónia de assinatura destes contratos de delegação de competências entre a autarquia e as juntas de freguesia do município numa sessão que se realiza hoje de manhã, às 11h30, no Salão Nobre dos Passos do Conselho, notícia que merecerá desenvolvimento nesta jornada informativa Terra Nova. Realiza-se hoje, também de manhã, às 10h30, no Navio Museu Santo André, uma conferência de imprensa para a apresentação da programação de verão do município de Ilhavo, na qual se inclui os festivais gastronómicos, como, a título de exemplo, o Festival do Bacalhau, festivais culturais, como o Rádio Faneca, eventos desportivos, a título de exemplo, a Corrida Popular da Costa Nova e a Travessia da Ria Nado, a Semana Jovem, entre outros eventos, notícia que merecerá também desenvolvimento nesta jornada informativa. Um homem de 50 anos morreu nas últimas horas em Canelas, no concelho de Estarreja, vitimado por um acidente com um trator. O agricultor foi apanhado pelas fresas de uma alfaia agrícola que estava atrelada ao trator. Morreu no local, segundo o comandante dos bombeiros voluntários de Estarreja. O homem, morador em Canelas, ainda estava vivo à chegada das equipas de socorro, mas não resistiu aos ferimentos. Foi transportado, já cadáver, para o Instituto de Medicina Legal de Aveiro. O acidente aconteceu junto à linha de caminhos de ferro. Além dos bombeiros locais, foram mobilizados para o local uma viatura médica de emergência e reanimação, o INEM e a GNR. Ilhavo prepara os passeios séniores deste ano com inscrições a partir de hoje, dia 18 de maio. Maiores sobre rodas regressa este projeto em junho com viagens a Ponta de Lima, Caminha, Nazaré, Viseu e São Pedro do Sul, encerrando com uma visita a Mira para utentes de estruturas residenciais. Uma ação desenvolvida pela Câmara Municipal de Ilhavo, que é dirigida à população residente do concelho com 65 ou mais anos. As inscrições decorrem entre hoje e a próxima sexta-feira. Detalhe da notícia em terranova.pt. O Museu Marítimo de Ilhavo assinala o Dia Internacional dos Museus e a Noite Europeia dos Museus. Na data em que se assinala este Dia Internacional dos Museus, hoje, esta segunda-feira, os três polos museológicos estão abertos no horário habitual com entrada gratuita. Neste dia, o auditório do museu vai receber os alunos do primeiro ano das escolas do município de Ilhavo para assistirem à peça Fernanda e a inesperada virtude de aprender a voar. Na próxima quinta-feira, dia 21 de maio, às 18 horas, haverá uma visita especial à exposição temporária Senhora do Pranto, Gentes de Fé e Memória de Ilhavo, com fotografias de Pedro Esteves e João Parracho, no Centro de Religiosidade Marítima. Os participantes seguem depois para uma visita à capela de Nossa Senhora do Pranto. No dia seguinte, dia 22 de maio, haverá uma visita guiada ao Navio Museu Santo André, que começará às 18 horas. O detalhe da programação pré-definida está também, claro, disponível em terranova.pt. Arranca a contagem decrescente para o festival que leva ciência a bares em Aveiro. Aveiro que promove um roteiro. O festival Pint of Science regressa entre hoje e 20 de maio a 12 localidades do norte e centro do país. Aveiro integra este projeto. A maior idade, projeto de envelhecimento e longevidade do município de Ilhavo, apresenta a programação para o período de abril, julho deste ano, uma conversa e uma oficina com Nel Monteiro, pilates com cães e maiores sobre rodas são alguns dos destaques para os próximos meses. Hoje, às 18h, a semana começa no Laboratório do Envelhecimento com uma oficina intitulada Os Ciclos da Vida e o Luto, dinamizada por Juliana Garcia, psicóloga graduada pela Universidade de São Paulo no âmbito do Programa de Apoio a Pessoas em Luta. Juliana Tomé Garcia vai conduzir uma reflexão sobre a forma como o luto se manifesta ao longo dos diferentes ciclos da vida. A ação realiza-se, como disse hoje, ao final da tarde, às 18 horas, no Laboratório do Envelhecimento. Hoje, dia 18 de maio, assinala-se o 49º aniversário do NEGE. Realiza-se a cerimónia, paralelamente, realiza-se a cerimónia de tomada de posse dos órgãos sociais do clube. Está marcada a cerimónia para as 18h30 nas instalações do Parque de Jogos da Gafanha da Encarnação. No futebol distrital, os Muris foi relegado para a primeira divisão distrital. A equipa dos Muris desce de divisão depois de ter empatado 2-2 na recepção ao Recreio de Águeda. A igualdade, este empate deixou os Muris em quarto lugar, a contar do fim, tem 38 pontos, assim termina a época, sendo ultrapassado pelo Pampilhosa, com 40 pontos, que goleou em Avanca por 7-0. Terminada a prova principal da Associação de Futebol Aveiro, foram despromovidas as equipas dos Muris, Juve Force, Alba e Avanca. Em sentido contrário, Argoncilho, Carregozense, Morisquense e São Vicente Pereira sobem da primeira divisão ao Campeonato de Sabe-Segue. No topo da classificação da divisão de elite concluída a derradeira jornada, desfez-se a dúvida quanto ao terceiro lugar, garantido pelo Estarreja, 65 pontos, venceu em Lobão por 2-1, ficando à frente do Sporting de Espinho, que ganhou na recepção ao Cesarense por 3-1. O Vista Alegre terminou a prova no 8º lugar, com 46 pontos, a equipa ilhavense encerrou o campeonato com um empate em Ilhavo com a Ovarense 0-0. O Gafanha, o grupo desportivo da Gafanha, sagrou-se campeão da 2ª Divisão Distrital, depois de ganhar em Calvão por 1-0, em jogo realizado no Parque de Jogos Padre Batista. No basquetebol, o Iliabons está afastado da luta pela promoção à Liga Nacional. A equipa ilhavense foi derrotada na Madeira pelo Cabo Madeira no segundo jogo da meia-final do Campeonato da Proliga, derrota por 76-59. Assim, a época do Iliabon terminou. A época chegou ao fim. Encerramos este jornal recordando que a informação regional se mantém atualizada em terranova.pt. Maria João, até já.
0: Sim, senhor Fernando, até daqui a uma hora.
1: Até já.

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1: Este é o Paracetamol de São Pedro, em formato de canção. Está connosco, estava prometido, Ana Seco, enfermeira veterinária, para se juntar a nós nesta manhã de segunda-feira, 18 de maio, porque o melhor cão do mundo é o nosso.
2: E nenhum de nós está errado. Bom dia!
1: A nossa rubrica favorita, Ana, bom dia, bem-vinda. O que nos vais ensinar hoje?
2: Então, hoje eu trago-vos um tema que é muito importante para mim, que são os riscos a que as equipas veterinárias estão expostos diariamente. Não apenas os médicos veterinários ou os enfermeiros, os auxiliares veterinários, isto é toda uma equipa multidisciplinar, que está em risco. Porquê que eu trago isto? Porque às vezes as pessoas têm esta ideia de que os principais riscos que corremos são efetivamente através do contacto com algumas doenças infecciosas, algumas delas zoonoses, já falámos aqui, uma zoonose é uma doença que passa de um animal para uma pessoa, ou através do contacto com substâncias perigosas, não é? Com químicos, com quimioterápicos, não é? Com algumas drogas perigosas, e até o manuseamento de instrumentos cortantes, agulhas, lâminas, ok? Esse tipo de material. No entanto, onde há o maior risco é efetivamente no contacto com os cães e com os gatos. As lesões que advêm da manipulação dos animais, não é? Porque às vezes ou eles não são simpáticos, ou eles estão nervosos, que é o mais frequente, ou porque eles vêm alterados, não é? Vêm com os próprios problemas de saúde que faz com que eles reajam de outra forma. A verdade é que este risco é o que maior leva a lesões da nossa equipa. E não apenas quando somos mordidos pelas bactérias que estão na boca, os dentes dos gatos, que também têm muitas bactérias, as unhas dos gatos quando nos arranham, as morduras dos cães, são realmente algo que acontecem regularmente. E eu trago aqui porquê? Porque os tutores de animais têm aqui um grande papel e às vezes não sabem disso. Não é agora os clientes vão à clínica ou vão ao hospital e são eles que tratam de tudo. Não, não é isso que eu quero dizer. O que eu quero dizer é que em casa nós podemos treinar os nossos animais ou vá, melhorar, deixa-me melhorar a frase. Podemos habituar os nossos animais a serem manipulados de uma forma parecida como são manipulados no veterinário, para quando estiverem no veterinário, seja mais fácil, ou seja, menos complicado. Então, há aqui uma listinha de coisas que eu gostava que os donos soubessem. A primeira coisa é, se o animal por si só é nervoso, se vocês sabem que o vosso animal, seja um cão, seja um gato, é nervoso, é mais reativo, quando sai de casa fica um bocadinho mais alterado, ou não gosta muito de pessoas diferentes, isto deve ser alertado imediatamente à equipa veterinária. Não quer dizer que a gente vai, para nós, não vamos tratar ou não vamos tocar nele. Não, é completamente o oposto. Nós vamos tocar nele de maneira diferente. Vamos tentar adaptar a nossa interação para que seja o menos estressante possível. Ainda na semana passada, o meu colega Fábio, que é o nosso recepcionista, que a Maria João conhece bem, estava a receber um cãozinho para ser castrado. Ele foi lá à clínica, estava em jejum, e a senhora, como era um cãozinho pequenito, a senhora entrega-lhe, estava com ele ao colo. E assim que o meu colega pegou nele e o meteu ao colo, só a seguir é que a senhora disse, olha, cuidado que ele não é certo, ele às vezes morde a desconhecidos. Ou seja, as etapas deveriam ter sido diferentes, ok? Ou seja, o meu colega ia pegar com cuidado à mesma, mas ia ter outra atenção para também não ser mordido e estar mais atento a alguma reação do animal. Nós não nos podemos esquecer que isto foi no início do turno e o meu colega trabalhava, tinha mais horas para trabalhar, se ele ficasse sem um braço, pois como é que era? Era mais difícil, não é? Por isso, não tenham vergonha de dizer alguma característica do animal que às vezes ele já o é em casa. Ele já não gosta muito que lhe mexam, que lhe toquem, não é? Ou às vezes, se ele vem magoado numa pata, a primeira coisa que fazem é cuidado que ele está com dores na pata. Então, se ele tem alguma coisa que, da sua personalidade, nas suas características, que podem levar aqui a alguma interação menos positiva, tem que nos avisar para nós termos os cuidados para que seja o menos estressante para ele, mas também para nós. E sempre é muito importante nós falarmos do uso de calmantes. Acontece muito nos gatos, principalmente, mas também existem em cães e apenas devem ser usados com a prescrição do médico veterinário, ok? Ele é que conhece o animal. Mas efetivamente, até para visitas, para vacinação, para coisas mais de rotina, não é? Que o animal não tolera, que o animal é super estressado, é preferível antecipadamente falar com o médico veterinário sobre essa situação e aceitar os calmantes. Muitos, eles não vêm a dormir, atenção, estes calmantes muitas vezes é só mesmo para eles que estão acordados, mas não interagem de maneira, não se estressam tanto e não respondem tanto aqui aos nossos estímulos, está bem? Por isso, para uma visita stress-free, ou seja, sem stress, temos que tentar preventivamente fazer tudo o que tiver ao nosso alcance para que isto corra pelo melhor, está bem? Porque assim, há menos riscos para o animal, porque ele pode se magoar, por exemplo, eu estou a pensar num gato, não é? Eu quero cortar as unhas ao gato, mas ele fica muito nervoso. Se ele fica muito nervoso, eu tenho que o segurar de uma forma, não é? Ele pode se magoar, eu posso me magoar. Podemos evitar tudo isto, ok? E não nos podemos esquecer, principalmente donos de gatos que nos estão a ouvir. Quantas vezes é que vocês evitaram levar o vosso animal porque da última vez não correu tão bem? Isto é preocupante, porque vocês às vezes evitam levá-lo ao veterinário, pá, porque ele está doente, mas como se portou mal, não é? E se nós adiamos a doença, nós agravamos a doença, não é?
1: Uhum.
2: E outra coisa importante é, se a vossa equipa, um dia que vocês foram lá com o vosso animal, cão ou gato, se vocês virem a equipa veterinária envolver o vosso animal, o vosso gato, numa manta muito fofinha, a fazer como se fosse um burrito, estás a ver? Só que a cabecita de fora. Uhum. Isso é uma técnica cat-friendly, ok? Isso é normal e ainda bem que o fazem, está bem? Ou seja, envolvê-lo numa grande toalha fofinha, isto faz com que haja menos pressão, o animal está mais seguro, mesmo que ele tente sair, ele não se vai magoar porque tem a toalhita à volta e nós também não nos magoamos. Por isso, é muito importante que valorizar a equipa que o está a fazer. No caso dos cães, se por acaso o vosso médico veterinário mostrar o estetoscópio ao cão antes de o auscultar, também é uma técnica fear-free. É muito comum. Ou seja, às vezes pode parecer uma coisa tola, mas às vezes aproximar um objeto para o animal perceber que não tem nada, cheiro nenhum diferente, não há nada assim, não ter medo, e depois tocar no animal, às vezes é um passo importante para que seja uma consulta, uma avaliação mais tranquila para ele, está bem? E última dica, última não, ainda tenho mais uma, mas esta é muito, muito importante. Muito importante vocês ajudarem a vossa equipa veterinária a descobrir qual é o snack favorito do vosso animal, o vosso cão ou o vosso gato. Isto porquê? Obviamente que há vezes em que os animais vão ao veterinário porque estão doentes, ou porque estão a vomitar, ou porque não estão a comer. Ok, mas pensemos nas vacinas. Se o animal for em jejum ou for com fome, mais facilmente a gente consegue suborná-lo, dar-lhes um snack bom. Mas para isso precisamos da ajuda dos donos, porque há deles que não aceitam biscoitos. Ai, é a maioria. Só mesmo assim os lambões, tipo labradores, estão a ver? É que aspiram tudo. Os gatos então é mais difícil. Por isso, a gente souber que um determinado gato gosta daqueles churus, não é? Ou gosta do malte das bolas de pelo, o cão gosta mais de patê ou gosta de uns ossinhos. Enquanto estamos a fazer o exame, enquanto estamos a dar a vacina, estamos a segurar para cortar as unhas, estamos a dar-lhe uns biscoitos. A ideia é sempre esta: ele está-se a portar bem, nós estamos a dar. A ideia é recompensar os bons comportamentos, premiar sempre os bons comportamentos. Daí que se ele vier com fome, tanto melhor. Agora, Maria João, a última, que é aquilo que vocês devem fazer em casa sempre que puderem. para o animal se habituar a ser manipulado, em vez de fazermos só festinhas na cabeça ou onde eles deixarem, no caso dos gatos, não é? Por que não começamos a levantar as orelhas, a abrir a boca, a mexer na barriga? Ou basta vocês se lembrarem quando é que, como é que foi a última vez que o médico veterinário tocou no vosso animal. Na última vacina, na última desparasitação, numa consulta, ok? O médico faz-lhe umas festinhas, mas também levanta-lhe a orelha para ver de lá para dentro, baixa-lhe assim as pálpebrasitas dos olhos, levanta-lhe as bochechas, abre-lhe a boca, mexe-lhe assim por trás do queixo, mexe-lhe na barriga, ok? Levanta-lhe as patas, tudo aquilo que vocês podem ir fazendo em casa, ou seja, quando estão a fazer-lhe festinhas no sofá, podem sempre imitar algumas técnicas, algumas manipulações em alguns sítios para o animal ir percebendo que aquilo é uma coisa boa, que não vem nada de mal e para ele se habituar. Podem também juntar a isso sempre um snack, seja um biscoito, um churu, e, a não ser que o animal seja muito gordito, mas isso é outra história. Mas podem sempre fazer esta parte que é muito importante, ou seja, um dia quando o animal for ao médico, se ele está habituado a que o dono lhe abra a boca todos os dias, se calhar não vai reagir tão rápido se for o médico a abrir a boca, porque está habituado em casa que abram e que não haja nenhuma consequência. Claro, quando eles estão doentes pode ser mais complicado, podem ter dor e depois aí é outra coisa, mas estamos a falar sempre medidas preventivas para que as visitas dos animais sejam as mais seguras e tranquilas. Não é preciso, não é muito difícil e dá uma grande ajuda a toda a equipa veterinária.
1: Muito bem, Ana. Bom trazeres este tema, bom aumentarmos todos o conhecimento. Quando tu falaste ao início dos desafios e perigos, eu só pensei, imagina, o meu cérebro assim que ainda está a acordar, só pensei em pulgas, carraças, etc. Mas não, é muito mais que isso.
2: Também é, também levamos esses presentes às vezes, não é? Mas pronto, faz parte.
1: Mas é muito, muito mais que isso e convém mesmo aprendermos para estarmos todos em sintonia na mesma página para o bem-estar dos patuditos, porque o melhor cão do mundo é o nosso.
2: E nenhum de nós está errado. Uma boa semana a todos.
1: Saiba que este é o nome da rubrica, o melhor cão do mundo é o nosso e nenhum de nós está errado. Nome inventado pela nossa querida enfermeira veterinária Ana Seco. A Ana está de serviço na clínica Planeta Animal, em Aveiro. Um abraço para toda a equipa e até 2 a 8, Aninha. Beijinho.
2: Uma boa semana para todos. Até para a semana.
1: E assim ficámos a 5 minutos das 9 da manhã. A hora certa, notícias com a Renascença.
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0: Que grande dupla, que grande canção, Marisa Liz e Camané, gente aberta. Há notícias para conferir já a seguir com a Renascença, para já, Minuto Financeiro.
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2: As perdas imprevisíveis de rendimentos ou o surgimento de gastos inesperados podem pôr em perigo o equilíbrio das finanças pessoais e fazer com que o pagamento de créditos se torne difícil. Para evitar situações de incumprimento, é possível recorrer ao crédito consolidado. A consolidação de créditos consiste na junção de todas as responsabilidades de crédito numa única mensalidade mais baixa. A folga financeira permitida pela redução do esforço mensal e a maior simplicidade na gestão de compromissos são as vantagens óbvias do crédito consolidado. Contudo, é preciso notar que a redução da prestação é normalmente conseguida por contrapartida do aumento do prazo do crédito, de taxas de juros mais elevadas e algumas comissões adicionais que a longo prazo representam uma solução bastante cara. Se a decisão for consolidar, há por isso que comparar ofertas e optar pela que apresenta uma TAEG mais baixa.
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3: Bom dia com a

0: 5 é o valor mais elevado em 44 anos.
1: Olá, Luís Aresta. Quais os destaques no desporto?
2: Chegou a hora do Zé Mourinho falar com Florentino Pérez. Benfica pode ter de encontrar novo treinador.
1: Aí vamos nós às notícias das 9 da manhã, edição de Sérgio Costa.
0: Marcadas para esta hora as alegações finais do julgamento do caso Odair Muniz. A sessão vai decorrer no Tribunal de Sintra, depois de um julgamento marcado por contradições sobre a alegada posse de arma branca por parte da vítima. No despacho, o Ministério Público não refere qualquer ameaça com uma faca a agentes da PSP. Odair Muniz foi alegadamente morto a tiro por um agente da polícia em 2024, depois de uma tentativa de fuga. Duas mulheres ficaram feridas esta madrugada na sequência de disparos no bairro da Quinta das Mós, em Camarate. De acordo com fonte da PSP, o incidente ocorreu por volta da 1 da manhã. As duas mulheres ficaram com ferimentos ligeiros. As vítimas terão sido atingidas por balas de borracha. E todas as vítimas de violência doméstica deviam ter advogado o Estado atribuído de forma automática. A ideia defendida por Fernanda de Almeida Pinheiro, antiga bastonária da Ordem dos Advogados. No podcast Romper o Silêncio, da Renascença e a Associação Portuguesa de Mulheres Juristas, esta semana, sobre o papel da vítima nos inquéritos de violência doméstica, a antiga bastonária diz estar na hora de a vítima passar a ter um papel mais ativo e esclarecido nos processos.
3: Em vez de obrigar a vítima, como hoje sucede, a ter que ser ela a pedir apoio judiciário, a segurança social tem que analisar a situação da pessoa até deferir ou não deferir, até atribuir ou não atribuir um advogado, o que eu entendo é que isso deveria ser disponibilizado no imediato, tal e qual como acontece do lado do arguido. Portanto, o arguido, quando é chamado para ser constituído arguido, pode imediatamente pedir um advogado e, portanto, há advogados de escala que estão nos tribunais.
0: Fernanda de Almeida Pinheiro dá o exemplo das custas judiciais, pagamento que considera extremamente elevado. Declarações no podcast Romper o Silêncio, com um novo episódio já disponível nas plataformas habituais. O número mais elevado em 44 anos, mais de 2.700 pessoas foram executadas no ano passado, depois de terem sido condenadas à pena de morte. Os dados são hoje divulgados pela Amnistia Internacional, que fala num aumento a rondar os 80%. Os dados recolhidos ilustram registros de 17 países. A Amnistia Internacional diz que a China é onde mais pessoas foram executadas. Dados concretos estão, contudo, em segredo de Estado. Mas João Godinho Martins, da secção portuguesa da Amnistia Internacional, diz que no país ocorreram milhares de execuções.
4: Nós acreditamos que milhares de pessoas na China foram executadas e condenadas à morte no ano passado. E estas conclusões, que são nossas da Amnistia, estão em consonância com divulgações que são ocasionais e semi-oficiais, que são relatados nos meios de comunicação estatais chineses. Portanto, nós fazemos este acompanhamento.
0: João Godinho Martins, da Amnistia Internacional em Portugal, ouvido por Beatriz Lopes. Não há data para a reabertura do Museu Nacional de Arqueologia, revelação do diretor da Museus e Monumentos de Portugal, neste que é o Dia Internacional dos Museus. Está encerrado para obras desde 2022. O Museu Nacional de Arqueologia é um dos que beneficia de verbas do PRR, mas as obras de grande dimensão envolvem outras fases. Alexandre Paes explica, contudo, que haverá uma visita às obras neste dia.
5: No caso do Museu de Arqueologia, há de facto visitas e há algumas atividades que irão ser asseguradas pela equipa para mostrar que, apesar do museu estar fechado, as obras estão a prosseguir. Por exemplo, é a possibilidade única de se ver toda uma área que, quando o museu estiver montado, deixará de estar de acesso público.
6: Mas o caso da arqueologia, essas obras ainda não têm uma data de previsão de terminar?
5: Não. O caso da arqueologia, que é uma intervenção de raiz profunda, vão encadear nesta empreitada outras empreitadas, mas não temos ainda uma data conclusiva para isso.
0: Alexandre Paes, o diretor da Museus e Monumentos de Portugal, em declarações a Maria João Costa. No futebol, Luís Aresta, os próximos dias serão decisivos para o futuro de José Mourinho e do Benfica.
2: Depois dos contactos entre Jorge Mendes e o Real Madrid, chegou a hora de Mourinho falar diretamente com Florentino Pérez. Como o próprio treinador do Benfica admitiu, o regresso ao Santiago Bernabéu não depende das condições financeiras do contrato, mas sim do projeto, leia-se, da autonomia que lhe será dada para devolver a normalidade a um balneário marcado pelo peso das individualidades e por uma época sem títulos. Rui Costa aguarda a resposta à proposta de renovação que apresentou e garante que não fez contactos para um novo treinador.
7: O treinador do Benfica, até a prova em contrário, chama-se
8: ainda não
7: Mourinho.
8: Pensou em mais ninguém? Ainda claro. Não pensou em mais ninguém?
7: Obviamente que não, porque o treinador do Benfica é Mourinho.
8: Portanto, a questão de Marco Silva ainda não se coloca?
7: Claro que não.
2: Marco Silva, que disse ter vários aspectos a ponderar antes de renovar contrato com o Fulham. Outra possibilidade para o Benfica seria Ruben Amorim, treinador livre desde que saiu do Manchester United. Embora a continuidade de Mourinho ainda seja uma possibilidade nesta altura, na luz

0: já estarão a ser ponderados cenários alternativos. Se não for antes, é provável que haja novidades a partir de sábado, dia em que o Real Madrid se despede de Arbeloa e da Liga Espanhola.
1: Estamos todos em pulgas com isso. Até já, Luís Aresta. Já. Sérgio, começámos pelos números da Amnistia Internacional. Mais de 2.700 pessoas foram executadas no ano passado.
2: É um dos destaques desta manhã, em que olhamos também para a escola Aida Vieira, no bairro Padre Cruz, em Lisboa, que regressamos nesta hora. A escola onde os alunos de uma turma do terceiro ano foram impedidos de entrar porque não tinham professor, ausente por gravidez de risco, o que resultou nessa decisão inusitada. Na passada sexta-feira foi anunciada uma solução alternativa. Pergunto João Cunha se essa solução esta manhã está consolidada.
3: Tudo indica que sim. Dois professores da sede de agrupamento decidiram vir coadjuvar um professor temporário, garantindo assim o horário na íntegra destes alunos, desta turma específica, o terceiro A da escola professora Aida Vieira, aqui no bairro Padre Cruz, em Lisboa. Connosco está uma mãe, Maria Augusta. Maria Augusta, bom dia. Desculpa interromper a sua conversa. Sim. Está resolvido o problema?
4: Por agora até está resolvido. Os miúdos vão ter aulas o dia inteiro.
3: E isso aconteceu na semana passada também, naqueles dois dias que a direção do agrupamento disse que havia uma solução?
4: Não. Na quinta ficaram até 1h45 e na sexta ficaram porque era o dia da família.
3: Porque senão tinham que virar um quarto para as duas.
4: Buscar. Sim.
3: Que transtorno é que para si, enquanto mãe, provoca o facto de não só não ter escola, como ter sido proibida de entrar na escola?
4: É chato, porque se a escola é um direito à criança, a criança não tem que ficar em casa, ou devia ser distribuída, ou arranjarem outra maneira.
3: Isso chegou a acontecer, as crianças chegaram a ser distribuídas por outras turmas
4: altura,
3: de outros anos, inclusive.
4: Sim, na altura, quando a professora Rafaela foi, era assim que acontecia. E depois, não sei o que elas decidiram, que a sala tinha que ser fechada, porque não havia professores.
3: Já está aberta, já está o problema resolvido. Sim. Às 3h30 da tarde tem que vir buscar a sua.
4: Não, vão para as AECs.
3: Vão para as AECs, também tem a hipótese de ter o ATL, e está resolvido o problema.
4: Sim,
3: Maria Augusta, bom dia, obrigado. Está então, Sérgio, resolvido aparentemente este problema. Perto do fim do ano letivo houve então esta situação com esta professora que meteu baixa devido à gravidez de risco. As crianças ficaram aqui um bocadinho em bolandas, distribuídas por algumas turmas. Percebeu-se que não resultava, até porque algumas das turmas não eram do mesmo ano letivo destas crianças e, portanto, a solução foi fechar a escola e impedir as crianças de entrar. O problema está resolvido.
2: Obrigado, João Cunha. Reportagem na escola Aida Vieira, no bairro Padre Cruz, em Lisboa. Situação que, enfim, que era inusitada. Proibição dos próprios alunos de entrarem na escola.
1: Imagina.
2: Está aparentemente resolvido.
5: Obrigada, João Cunha, por ter usado a expressão em bolandas, que é uma coisa que se usa pouco e é muito boa.
1: Tens de trazer na palavrinha o em bolandas.
5: Exatamente.
1: Até já, Sérgio. Mais notícias no site da Renascença. 9 e 8. O aniversário de já.
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em português, mas não só, neste caso em inglês, numa bonita recordação para começar a hora das 9, musicalmente falando, porque já passam 10 minutinhos das 9 da manhã. Arranca amanhã uma nova campanha em conjunto com a Guarda Nacional Republicana e a Polícia de Segurança Pública. Duas rodas, agarre-se à vida. É uma campanha de segurança rodoviária para veículos de duas rodas a motor.

É um clássico e é tão bom. 14 minutinhos depois das 9 da manhã. Bom dia, boa segunda-feira, uma ótima semana para si. A Albergaria à Velha recebe esta semana o quarto Fórum Peregrino e é a quarta edição. Então acontece dias 21 e 22 de maio. É o maior evento nacional dedicado ao Caminho de Santiago, organizado pela Federação Portuguesa do Caminho de Santiago, em parceria com o município de Albergaria à Velha. Este fórum vai reunir pessoas que estudam, que planeiam, que vivem, organizam ou simplesmente sonham com o Caminho de Santiago. Vai ser um espaço de formação para se trocar conhecimentos, se habilitar as pessoas em várias áreas para refletir, também para fazer várias partilhas das aventuras do caminho. Então, dias 21 e 22 de maio, quarto Fórum Peregrino em Albergaria à Velha. A notícia na íntegra em terranova.pt. Ainda se podem inscrever, já agora, a título de informação. Nesta segunda-feira, conto com boas abertas, um rico dia de primavera, 19 graus máxima para Aveiro e Ilhavo.

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2: 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Terra Nova, bom dia, são 9:30.
3: Manhã bonita esta de segunda-feira, 18 de maio, máximas de 17 graus hoje para Albergarias, Tarrange e Oliveira das Mais, 18 para Vagos e Águeda, 19 máxima para Aveiro e Ilhavo, num dia que traz boas abertas e vento a soprar de fraco a moderado. Fernando Martins com a informação atualizada, terceira edição. Fernando, bom dia.
4: Olá, viva Maria João Azevedo, muito bom dia para ti e para os ouvintes da Terra Nova. Assinatura dos contratos de delegação de competências entre a Câmara Municipal de Aveiro e as juntas de freguesia locais. A Câmara de Aveiro promove esta cerimónia de assinatura dos contratos de delegação de competências com as juntas de freguesia do município numa sessão que está marcada para esta manhã às 11:30, começa às 11:30 no Salão Nobre dos Passos do Conselho. Realiza-se hoje de manhã, dentro de uma hora, às 10:30, no Navio Museu Santo André, em Ilhavo, uma conferência de imprensa para a apresentação da programação de verão do município de Ilhavo, na qual se incluem os festivais gastronómicos, como, a título de exemplo, o Festival do Bacalhau, festivais culturais, como o Rádio Faneca, eventos desportivos, a Corrida Popular da Costa Nova e a Travessia da Ria Anado, a Semana Jovem, entre outros eventos do município. A notícia merecerá desenvolvimento nesta jornada informativa Terra Nova. Um homem de 50 anos morreu nas últimas horas em Canelas, no concelho de Estarreja, vitimado por um acidente com um trator. O agricultor foi apanhado pelas fresas de uma alfaia agrícola atrelada ao trator. Morreu no local, segundo os bombeiros voluntários de Estarreja. O homem, morador em Canelas, ainda estava vivo à chegada das equipas de socorro, mas não resistiu aos ferimentos e foi transportado já cadáver para o Instituto de Medicina Legal de Aveiro. O acidente aconteceu junto à linha dos caminhos de ferro. Além dos bombeiros locais, foram mobilizados para o local uma viatura médica de emergência e reanimação, o INAM e a GNR. Hoje, dia 18 de maio, assinala-se o 49º aniversário do NEGE, Clube da Cafanha da Encarnação. Realiza-se, paralelamente, a cerimónia de tomada de posse dos órgãos sociais do clube. Está marcada a cerimónia para as 18:30 da tarde, nas instalações do Parque de Jogos da Cafanha da Encarnação. No futebol distrital, os Muris desceu de divisão, foi relegado para a primeira divisão distrital da Associação de Futebol de Aveiro, depois de ter empatado 2-2 na recepção ao Recreio de Águeda. A igualdade deixou os Muris em quarto lugar, a contar do fim, 38 pontos, sendo ultrapassado pelo Pampilhosa na classificação com 40 pontos, o Pampilhosa que goleou em Avanca por 7-0. Terminada a prova principal da Associação de Futebol de Aveiro, foram despromovidas assim as equipas dos Muris, Juve Force, Alba e Avanca. Em sentido contrário, Argoncilho, Carregozense, Morisquense e São Vicente Pereira sobem da primeira ao campeonato de Sabe-Segue. No topo da classificação da divisão de elite concluída a última jornada, desfez-se a dúvida quanto ao terceiro lugar, garantido pelo Estarreja, 65 pontos, ao vencer em Lobão por 2-1, ficando à frente do Sporting de Espinho, que ganhou na recepção ao Cesarense por 3-1. O Vista Alegre terminou o campeonato em 8º lugar, com 46 pontos. A equipa de Ilhavo encerrou a prova com um empate em Ilhavo, 0-0 com Ovarense, campeão distrital. O Gafanha, o grupo desportivo da Gafanha, sagrou-se campeão distrital da 2ª divisão, depois de ter ganho em Calvão por 1-0, em jogo realizado domingo, no Parque de Jogos Padre Batista. No basquetebol, o Iliabon está afastado da luta pela promoção à Liga de Basquetebol. A equipa ilhavense foi derrotada na Madeira pelo CAB no segundo jogo da meia-final do campeonato da Paraliga. Perdeu 76-59. Assim, a época do Iliabon chegou ao fim. Fechamos este jornal. Maria João, bom dia.
3: Sim, senhor Fernando. Até daqui a uma hora.
4: Até já.

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O vozeirão de Arnaldo Antunes, ao qual se junta Marisa Monte e Carlinhos Brown nos Tribalistas. Com um grande sucesso que é este Velha Infância, que foi e continua a ser. 18 minutos para as 10, há liberdade de expressão para ouvir agora com André Ferreira e o Francisco Gomes.

0: Bom dia, Maria João. Bom dia, ouvintes da Terra Nova. Sejam bem-vindos ao mais um Liberdade de Expressão. Eu sou o André Ferreira, tenho comigo o Francisco Gomes e estamos mais uma vez, infelizmente, num programa gravado, mas vamos começar então com os nossos habituais pontos prévios. Vamos falar então do Académico de Viseu, que conseguiu subir à Primeira Liga. Os vizienses que já não estavam a representar a equipa na Primeira Liga há 37 anos conseguiram então assim a subida à Primeira Divisão, ficando no segundo lugar. Ali as contas do campeonato ajudaram um bocadinho aos vizienses, porque o empate permitiu que eles ficassem à frente do Torriense, que ficou em terceiro, mas no final das contas eles conseguiram subir. O clube aqui mais da minha zona do que da região da Aveiro, mas é deixar obviamente os parabéns então ao Académico de Viseu, porque durante muitos anos lutou por esta subida, felizmente conseguiu e finalmente para o ano vamos conseguir ter então Viseu representado na Primeira Divisão.
1: Antes de mais, bom dia Maria João, bom dia a todos os ouvintes da Rádio Terra Nova. Também dar aqui os parabéns, com certeza, ao académico. Não sou nascido e criado em Viseu, ou pelo menos na zona de Viseu, mas tenho um carinho enorme por Viseu por causa do tempo que cá passei a estudar e acabo por ser o académico, atenção, veste sempre impecavelmente. É importante referir-se, por isso, parabéns ao académico por estar no convívio dos grandes. Esperemos que a equipa de Viseu consiga se manter nos convívios do grande e finalmente conseguiu, como se diz, matar o borrego, porque já cansava, o Académico vai subir, vai subir, vai subir, e depois chegava às últimas jornadas e o Académico não subia, mas felizmente o Académico conseguiu matar esse borrego e estar nos convívios dos grandes. Perdemos o representante da zona centro, o Tondela, e ganhamos um, acho eu, muito digno representante da zona centro, o Viseu, e esperemos que se mantenha por muitos anos aqui no convívio dos grandes. E agora vamos passar e dar parabéns também a uma série de parabéns, porque houve uma série de campeonatos que terminou. A equipa de basquetebol feminino do Benfica conquistou, voltou a conquistar o título de campeã nacional, sagrando-se assim tricampeã nacional. A equipa feminina do Benfica venceu o jogo 5 da final contra a Quinta dos Lombos, sagrando-se assim campeã nacional. Também no feminino, só que desta vez no polo aquático, o Benfica segurou-se heptacampeão nacional. Mais uma vez aqui o Benfica a manter a sua hegemonia naquilo que se trata do polo aquático nacional, uma hegemonia que já vem de alguns anos atrás, bastantes anos atrás. No rugby sevens, no feminino, o Benfica sagrou-se também tricampeão nacional. Aqui um ano em que o Benfica e os tricampeonatos andaram muito juntos. Aqui o Benfica consegue também esta conquista no rugby, no feminino. O rugby no masculino, o Sport Lisboa Benfica, 25 anos depois, voltou-se a sagrar campeão nacional. Aqui também parabéns a esta equipa de rugby masculino do Sport Lisboa e Benfica. E com certeza não podíamos deixar de acabar esta parabenização com a equipa de futebol feminino do Benfica, que conquistou a Taça de Portugal numa final frente ao Futebol Clube do Porto, o primeiro derby entre as equipas principais, que já tinha acontecido o derby entre a equipa principal do Porto e a equipa B do Benfica, mas o derby entre as equipas A's acabou mesmo por acontecer, levando o Benfica à conquista da Taça de Portugal. Mais uma vez, provando aquilo que eu disse que iria dizer aqui, eu sou um idiota, continuo a manter as minhas opiniões sobre o treinador, mas palavra é palavra, tem que ser dada e tem que ser cumprida, e esta conquista será assim então a dobradinha do Benfica. Parabéns a todas as equipas que conquistaram, que foram muitas, parabéns a todas estas equipas que conquistaram títulos.
0: Sim, não acrescento nada daquilo que o Francisco disse. É realmente dar os parabéns a todas estas equipas e foram todas as do Benfica que venceram, mas dar então os parabéns a todas elas por as conquistas dos campeonatos e das taças durante este fim de semana e também durante este resto de semana que passou, que muitas dos campeonatos não se realizaram no fim de semana, mas dar então os parabéns a estas equipas por estas conquistas. Também falando em conquistas, Portugal conquistou na Taça do Mundo de Brandemburgo, na Alemanha, duas medalhas na canoagem. Fernando Pimenta conquistou a medalha de prata na prova de K1 5 mil metros e Messias Batista, no dia anterior, tinha conquistado o bronze no K1 200 metros. Portanto, deixar aqui também uma nota de parabéns a estes dois canoístas que conseguiram trazer estas medalhas. Como nós já referimos na semana passada, têm vindo a ser estas taças a preparação para os próximos Jogos Olímpicos. Vamos ver se este trabalho depois vai ser concretizado e se nós nos Jogos Olímpicos conseguimos trazer mais medalhas, as que dão mais brilho àquilo que são os Jogos e o atletismo português, mas no final das contas deixar então os parabéns a estes dois atletas pela conquista destas medalhas, a de bronze e a de prata, então nestes Mundiais de Brandemburgo de canoagem.
1: Sim, parabéns aos dois canoístas portugueses que conquistaram medalhas e mais uma vez, Fernando Pimenta. aqui na história. Já começa a ser repetitivo. Já começa a ser repetitivo. A Fernando Pimenta corre o sério risco de se tornar aqui. Nós dissemos isto na brincadeira na semana passada, mas reforçamos aqui uma espécie de Telmo Monteiro ou de herdeiro de Telmo Monteiro. Passando para outro ponto prévio, acabou a Eurovisão e finalmente durante o próximo ano vamos parar de discutir boicotes e não boicotes e meio boicotes. Foi vencido pelo Bulgário e Israel ficou em segundo lugar e Portugal nem sequer à final chegou. Ou seja, se calhar devíamos ter mesmo boicotado a Eurovisão para fazer esta apresentação. Ou não, eu volto a dizer, eu acho que teria sido, e agora falando mais a sério, teria sido um gesto simbólico interessante de Portugal boicotar a participação na Eurovisão. Não condeno os bandidos do canto por terem participado na Eurovisão. É um direito que eles têm. Esta democracia faz com que as pessoas possam fazer coisas com que nós não concordamos. Acho que a única crítica, e mais uma vez reforço aquilo que estou a dizer, a crítica é a forma como eles falaram, que a cultura e a política não se misturam. Acho que aí eles estiveram muito mal, o resto acho que é uma legitimidade enorme, porque volto a repetir, as pessoas podem ser contra aquilo que Israel fez e mesmo assim participar e ver a Eurovisão. Uma coisa não justifica a outra, uma coisa não anda de braços dados com outra, não é? Gostamos de ver a música popular, seja lá que estilo for aquilo que a Eurovisão faz, ou comercial, que nós quisermos chamar aquele estilo que a Eurovisão faz, e por isso mesmo gostamos de, ou concordamos com o genocídio que Israel está a fazer em Gaza. Podemos gostar de ver a Eurovisão e no final dizer Israel está muito errado nesta história. Aliás, isso é ser um ser humano normal. E acho que cada vez mais nos chocamos com notícias ou com ações de pessoas que são seres humanos normais. E acho que isso é o mais problemática tirar aqui. De resto, parabéns à Bulgária pela conquista da Eurovisão.
0: Sim, não acrescento mais nenhum ponto daquilo que o Francisco disse, subscrevo tudo aquilo que ele disse por baixo, e no final, obviamente, dar os parabéns à Bulgária, mas se calhar reitero aquilo que o Francisco disse inicialmente, devíamos ter se calhar cancelado aqui um bocadinho a Eurovisão, não tínhamos passado esta vergonha que nem sequer à final chegámos, mas para o ano cá estamos e vamos ver se conseguimos voltar a retirar daqui alguma vitória. Não sei, diz Francisco.
1: Só uma coisa, André. Isto de Portugal não chegar ao final da Eurovisão, quando a Eurovisão passou para estas meias finais, é uma coisa relativamente recente. Portugal ter uma sequência de finais da Eurovisão, porque de resto chegávamos, íamos lá ver como é que estava tudo, fraternizávamos um bocadinho e depois vínhamos para casa. E víamos a final sentadinhos num sofá qualquer em Lisboa, todos aconchegadinhos, com os pés virados para a lareira. É meio um bocado estranho, mas não interessa. Porque de resto, nós não é assim tão habitual, é relativamente recente esta participação à final, por isso também não exageremos, nós dissemos isto na brincadeira, mas também não exageremos, de um momento para o outro parece que Portugal tem 45 Eurovisões ganhas e que Jesus, não, não é bem assim, nós temos uma e bem ganha, diga-se
0: E
1: passar.
0: bem ganha, essa foi bem ganha, mas lá está, como nós costumamos dizer, nós até ao Berlim gostamos de ganhar, por isso aqui deveríamos ter chegado à final, pronto, não chegámos, infelizmente, mas dar os parabéns então à Bulgária por esta vitória, e foi a primeira vitória numa Eurovisão, por isso a juntar-se aqui a Portugal como os únicos como os vencedores, neste caso da única Eurovisão, portanto, para já, vamos ver depois para o ano como é que corre. Agora vamos passar aos temas e vamos falar de um tema que tínhamos mencionado, assim, para dar uma chega, que queríamos falar esta semana, exatamente. Vamos falar daquilo que aconteceu no telejornal da RTP por causa de uma notícia. Tudo está em volta de um desabafo feito no mercado de Lisboa, no mercado Benfica, em Lisboa, junto de alguns populares que tinham sido questionados por uma jornalista da RTP sobre uma peça relativamente ao aumento do custo de vida. O excerto do Vox Pop apareceu já no final da peça sobre a inflação, que foi transmitida no final de abril no telejornal da RTP. No entanto, causou alguma controvérsia e pouco depois a mesma peça foi transmitida na RTP Notícias. No entanto, já não tinham as palavras desta senhora na notícia, tinham sido cortadas. O que realmente veio dizer-se depois a público, a conselheira da redação e também o diretor de informação vieram dizer. Que aquilo que tinha sido mencionado, que peço desculpa, vou depois já dizer que o que foi mencionado foi: os que estão no governo é tudo para o saco deles e os pobres cada vez mais pobres. Esta frase foi a única frase que foi cortada desta peça, e no entretanto o Conselho de Redação e Vítor Gonçalves vieram também pedir esclarecimentos à autora da peça, à jornalista Soraya Ramos, e no entanto também já vieram dizer que simplesmente só cortaram esta informação ou esta menção, porque não acrescentava em nada à notícia que estava em causa, e que mencionavam sobre a inflação. A jornalista já veio dizer também que não foi informada relativamente ao corte desta frase, que simplesmente a direção de informação da RTP cortou a informação e não informou a jornalista sobre este corte. Mas aqui, relativamente à minha opinião, o que eu digo é que se calhar aqui esteve mal a direção de edição, neste caso, ou de informação, e neste caso a parte da equipa de edição, porque simplesmente à primeira vez que fizeram a edição da notícia, e acredito que a jornalista tenha feito parte da edição da notícia, e o editor depois tenha tido ali, durante o trabalho, tenham visto que aquela frase poderia encaixar na notícia e deixaram-na ir para o ar. No entanto, quem foi rever essa edição e essa notícia no geral não teve se calhar o cuidado, ou se calhar nem sequer reviu, não teve o cuidado de reparar realmente se aquilo era importante e relevante para a notícia e o que estava ali dito, se tinha alguma importância para a inflação ou não. Portanto, aqui a falha está exatamente na equipa de edição ou na equipa de revisão de edição e não da jornalista, porque a jornalista vai a público, a jornalista não obriga ninguém a dizer o que quer, que bem lhe apetece, para as pessoas dizerem a ela o que a jornalista acha que devem dizer. Não, as pessoas são entrevistadas e quero acreditar que vivemos num país livre, que as pessoas ainda dizem a opinião que lhes vai na alma. E lá está, a opinião é como cada um a dá. Tal como eu e o Francisco estamos aqui e dizemos as opiniões que dizemos e nem todos concordam connosco, mas aquela a opinião da senhora... Foi a senhora que a deu, simplesmente entrou na notícia, não deveria ter entrado, porque realmente, vamos ser justos e corretos, não acrescentei nada para a notícia sobre a inflação. No entanto, acho que aqui a equipa de edição deveria ter vindo fazer um trabalho melhor e ter retirado esta frase da notícia antes dela ser transmitida à primeira vez. Depois, a polémica toda que houve no pós, relativamente ao diretor de informação, à equipa do Conselho de Redação, isso já é uma polémica que foi instalada sem necessidade, porque acho que deveria ter sido uma assunto tratado internamente e deveria ter sido exatamente tratado com a própria jornalista, deveria ter sido informada e deveria ter existido então este corte com o consentimento total e público da jornalista. Acho que deveria ter sido feito isso. No entanto, não deixa de ser um bocadinho estranho nós termos visto isto tudo ser feito nos backstage, nos bastidores, e depois a jornalista vir dizer que não foi avisada. Aí a RTP falhou, se realmente a jornalista não foi avisada, porque acabamos por chegar aqui um bocado ao limite da tal censura que nós costumamos dizer muitas vezes, que às vezes aparece aí, mas... vamos esperar e ver, ainda nada foi decidido relativamente a este caso, se vai haver algum castigo ou não, castigo no sentido não de algo muito pesado, mas se vai haver algum conflito dentro da equipa de informação da RTP, mas que a RTP aqui ficou mal na fotografia, isso ficou.
1: Muito rapidamente, concordo com tudo aquilo que o André disse, só dar aqui o destaque: o que a RTP poderia ter feito era transmitir a reportagem na íntegra, sem o corte final, e depois fazer um contexto, uma desculpabilização, um contexto daquela parte final, e ficava tudo bem. Agora é um bocadinho estranho, acho que aquela frase não fazia muito sentido no contexto da notícia, mas poderia lá estar, poderia se manter, é uma opinião de uma popular, mas devidamente contextualizada e devidamente trabalhada a seguir como deveria ser. Não me choca também estar lá. Acho que aqui foi um excesso de zelo da RTP, também não se ajuda. Eu acho que às vezes estes diretores têm que se ajudar um bocadinho, porque é colocar-se em risco de uma sem necessidade nenhuma. Isto aqui devia ter sido tratado internamente na RTP, conversado internamente na RTP, e se necessário entendido a RTP não cortar a parte final, mas sim fazer uma explicação do porquê daquela parte final ter aparecido daquela forma e terem conseguido concluir aqueles pequenos passos noticiosos dessa forma. E é tudo por esta semana. Para a semana cá estaremos para ser mais amigos por Portugal e pelo mundo.
0: Até para a semana.

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1: Com a Terra Nova, bom dia, são 10 horas.
2: Muito bom dia, são 10 horas, 9 nos Açores. Bom dia, Sérgio Costa.
3: Olá, vivas, é bom dia.
2: Vamos aos destaques desta edição.
4: Já a seguir mais um sinal de que José Mourinho estará mesmo a caminho de Madrid. Já chegou ao Porto de Roterdão, o cruzeiro onde foi detectado o surto de antivírus.
2: As temperaturas máximas previstas para hoje, Lisboa 20 graus, Porto 17, Faro 24, nas Ilhas, Ponta Delgada 19 graus de máxima, Funchal 22. A edição das 10 agora.
4: Abre um sinal de que José Mourinho poderá estar mesmo a caminho do Real Madrid. O jornalista italiano Fabrizio Romano, especialista no mercado de transferências, publica que o...
2: São das 10 agora.
4: Abre um sinal de que José Mourinho poderá estar mesmo a caminho do Real Madrid. O jornalista italiano Fabrizio Romano, especialista no mercado de transferências, publica que o clube espanhol abriu mesmo negociações diretas com o treinador português.

0: Mas que pode ser concretizado na próxima semana. Mais um sinal de que José Mourinho poderá estar mesmo de saída do Benfica e poderá regressar ao Real Madrid, o clube espanhol que já treinou na última década, onde foi campeão espanhol e conseguiu uma Taça do Rei, também uma supertaça. Já chegou ao porto de Roterdão, nos Países Baixos, o cruzeiro onde foi detectado o surto de antivírus a bordo do MV Ondios. Continuam 25 tripulantes e dois profissionais de saúde que vão agora cumprir quarentena. As autoridades neerlandesas estão a preparar espaços de isolamento. O navio vai ser totalmente desinfetado depois do surto que provocou 3 mortes e pelo menos 11 casos de infecção. E depois das garantias da Direção-Geral da Saúde, a Ordem dos Médicos insiste que é mínimo o risco de infecção por antivírus para os 9 tripulantes portugueses que viajaram mais de 12 horas com um paciente canadiano que testou positivo. Em declarações à Renascença, o presidente do Colégio de Saúde Pública da Ordem dos Médicos considera pouco provável o risco de infecção para estes contactos. Ricardo Mexia sublinha, no entanto, a necessidade de atenção a possíveis sintomas.
1: Estes eventuais contactos não têm um risco muito elevado de vir a desenvolver a doença. Naturalmente, devemos estar atentos a se desenvolvem sintomas. Até é provável, num contexto de uma população relativamente alargada, algumas pessoas possam vir a manifestar sintomatologia respiratória, que no início é muito comum também nas infecções por antivírus, mas acredito que depois virá confirmar que terão outra doença que não antivírus, como de resto aconteceu com os contactos que foram identificados até agora. Se algum deles vier a ter antivírus, então temos que rever aquilo que é a evidência disponível até ao momento para este surto.
0: Ricardo Mexia, responsável pelo Colégio de Saúde Pública da Ordem dos Médicos, ouvido por André Rodrigues. Aguardada com expectativa a divulgação das alegações finais do julgamento do caso Odair Muniz. A sessão decorre no Tribunal de Sintra. Odair Muniz foi, recordo, alegadamente morto a tiro por um agente da PSP em 2024, depois de uma tentativa de fuga. Recupero-se é a notícia de abertura. José Mourinho estará, tudo indica, a caminho do Real Madrid. Poderá assinar e esse, o contrato poderá ser oficializado já na próxima semana. É pelo menos a indicação do Fabrizio Romano, que publica na rede social X essa indicação. Este jornalista italiano é especialista no mercado de transferências e já em Espanha, quem antecipe como vai ser o Real Madrid de o novo Real Madrid de José Mourinho. É o caso de Jorge Valdano, antigo jogador e diretor do clube espanhol, que esteve na direção do Real Madrid quando Mourinho foi treinador. Ora, ele diz que Mourinho deverá chegar com a sua cara mais sedutora e que no início os jogadores vão responder da melhor forma e que a pré-temporada será mais exigente, acrescentando que Mourinho ajudará o plantel a ter mais rendimento. É a expectativa de Jorge Valdano quando se fala cada vez mais da ida de José Mourinho para o Real Madrid, mas eu recordo aqui as mais recentes declarações de Rui Costa à RTP este domingo, garantindo que até prova em contrário, José Mourinho é treinador do Benfica.

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Este é o Jornal Regional na Terra Nova. A Unidade Local de Saúde da região de Aveiro começa esta segunda-feira, dia 18 de maio, o processo de referenciação para a nova consulta multidisciplinar de feridas complexas. Trata-se de uma resposta diferenciada que representa uma mais-valia para a instituição e reforça o acesso dos utentes a cuidados de saúde especializados integrados. Este projeto foi desenvolvido ao longo de cerca de um ano. O detalhe da notícia é disponível em terranova.pt. Um homem de 50 anos morreu nas últimas horas em Canelas, no concelho de Estarreja, vitimado por um acidente com um trator. O agricultor foi apanhado pelas fresas de uma alfaia agrícola que estava atrelada ao trator. Morreu no local, segundo o comandante dos bombeiros voluntários de Estarreja. O homem, morador em Canelas, ainda estava vivo à chegada das equipas de socorro, mas não resistiu aos ferimentos. Foi transportado, já cadáver, para o Instituto de Medicina Legal de Aveiro. O acidente aconteceu junto à linha de caminhos de ferro. Além dos bombeiros locais, foram mobilizados para o local uma viatura médica de emergência e reanimação, o INEM e a GNR. Ilhavo prepara os passeios séniores deste ano com inscrições a partir de hoje, dia 18 de maio. Maiores sobre rodas regressa este projeto em junho com viagens a Ponta de Lima, Caminha, Nazaré, Viseu e São Pedro do Sul, encerrando com uma visita a Mira para utentes de estruturas residenciais. Uma ação desenvolvida pela Câmara Municipal de Ilhavo, que é dirigida à população residente do concelho com 65 ou mais anos. As inscrições decorrem entre hoje e a próxima sexta-feira. Detalhe da notícia em terranova.pt. O Museu Marítimo de Ilhavo assinala o Dia Internacional dos Museus e a Noite Europeia dos Museus. Na data em que se assinala este Dia Internacional dos Museus, hoje, esta segunda-feira, os três polos museológicos estão abertos no horário habitual com entrada gratuita. Neste dia, o auditório do museu vai receber os alunos do primeiro ano das escolas do município de Ilhavo para assistirem à peça Fernanda e a inesperada virtude da Aprender a Voar. Na próxima quinta-feira, dia 21 de maio, às 18 horas, haverá uma visita especial à exposição temporária Senhora do Pranto, Gentes de Fé e Memória de Ilhavo, com fotografias de Pedro Esteves e João Parracho, no Centro de Religiosidade Marítima. Os participantes seguem depois para uma visita à capela de Nossa Senhora do Pranto. No dia seguinte, dia 22 de maio, haverá uma visita guiada ao Navio Museu Santo André, que começará às 18 horas. O detalhe da programação pré-definida está também, claro, disponível em terranova.pt. Arranca a contagem decrescente para o festival que leva ciência a bares em Aveiro. Aveiro que promove um roteiro. O festival Pint of Science regressa entre hoje e 20 de maio a 12 localidades do norte e centro do país. Aveiro integra este projeto. A maior idade, projeto de envelhecimento e longevidade do município de Ilhavo, apresenta a programação para o período de abril, julho deste ano, uma conversa e uma oficina com Nel Monteiro, Pilates com Cães e Maiores sobre Rodas são alguns dos destaques para os próximos meses. Hoje, dia 18 de maio, assinala-se o 49º aniversário do NEGE. Realiza-se a cerimónia de tomada de posse dos órgãos sociais do clube. Está marcada a cerimónia para as 6:30 da tarde nas instalações do Parque de Jogos da Gafanha da Encarnação. No futebol distrital, os Muris foi relegado para a primeira divisão distrital. A equipa dos Muris desce de divisão depois de ter empatado 2-2 na recepção ao Recreio de Águeda. A igualdade, este empate deixou os Muris em quarto lugar, a contar do fim. Tem 38 pontos, assim termina a época, sendo ultrapassado pelo Pampilhosa, com 40 pontos, que goleou em Avanca por 7-0. Terminada a prova principal da Associação de Futebol Aveiro, foram despromovidas as equipas dos Muris, Juve Force, Alba e Avanca. Em sentido contrário, Argoncilho, Cargozense, Morisquense e São Vicente de Pereira sobem da primeira divisão ao Campeonato de Sabe-Segue. No topo da classificação da divisão de elite, concluída a derradeira jornada, desfez-se a dúvida quanto ao terceiro lugar, garantido pelo Estarreja, 65 pontos, venceu em Lobão por 2-1, ficando à frente do Sporting de Espinho, que ganhou na recepção ao Cesarense por 3-1. O Vista Alegre terminou a prova no 8º lugar, com 46 pontos, a equipa ilhavense encerrou o campeonato com um empate em Ilhavo com a Ovarense 0-0. O Gafanha, o grupo desportivo da Gafanha, sagrou-se campeão da 2ª Divisão Distrital, depois de ganhar-se em Calvão por 1-0, em jogo realizado no Parque de
jogos Padre Batista. No basquetebol, o Iliabon está afastado da luta pela promoção à Liga Nacional. A equipa ilhavense foi derrotada na Madeira pelo Cabo Madeira no segundo jogo da meia-final do campeonato da Proliga, derrota por 76-59. Assim, a época do Iliabon terminou. A época chegou ao fim. Encerramos este jornal, recordando que a informação regional se mantém atualizada em terranova.pt.

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formalmente classificado como organização terrorista pelo Conselho da União Europeia a 19 de fevereiro deste ano. A operação envolveu 22 países, levou à identificação de mais de 14 mil publicações nas redes sociais. Em Portugal, a PJ sinalizou 33 ligações associadas a propaganda e recrutamento terrorista,

Vídeos distribuídas pelas plataformas TikTok e Pinterest. A economia mundial atravessa um momento muito crítico devido à guerra no Irão. O alerta é da diretora-geral do Fundo Monetário Internacional. Recrutamento terrorista distribuídas pelas plataformas TikTok

0: Finanças do G7. Já estarão resolvidos os problemas informáticos na origem dos elevados tempos de espera no controle de fronteiras do aeroporto de Lisboa. Isso mesmo, pudeste testemunhar esta manhã, João Cunha.
1: O elevado fluxo de passageiros ainda se mantém. Vítor, bom dia. Mas já estarão resolvidos os constrangimentos técnicos, problemas informáticos, no caso, que terão feito com que este fim de semana fossem algumas das horas de espera para conseguir passar nos controlos de fronteira. Esta manhã a Renascença falou com alguns passageiros que disseram que não tiveram mais do que meia hora para passar esses controlos. Portanto, os problemas estarão resolvidos. Tudo terá voltado à normalidade.
0: A reportagem de João Cunha no aeroporto de Lisboa. Já chegou ao porto de Roterdão, nos Países Baixos, o cruzeiro onde foi detectado o surto de antivírus. A bordo do MV Ondius continuam 25 tripulantes e 2 profissionais de saúde que vão agora cumprir quarentena. As autoridades neerlandesas estão a preparar espaços de isolamento. O navio vai ser totalmente desinfetado depois do surto que provocou 3 mortes, pelo menos 11 casos de infecção. Depois das garantias da Direção-Geral da Saúde, a Ordem dos Médicos insiste que é mínimo o risco de infecção por antivírus para os 9 tripulantes portugueses que viajaram mais de 12 horas com um paciente canadiense que testou positivo. Em declarações à Renascença, o presidente do Colégio de Saúde Pública da Ordem considera pouco provável o risco de infecção para estes contactos. Ricardo Mexia sublinha, no entanto, a necessidade de atenção a possíveis sintomas.
2: Estes eventuais contactos não têm um risco muito elevado de vir a desenvolver a doença. Naturalmente, devemos estar atentos a se desenvolvem sintomas. Até é provável, num contexto de uma população relativamente alargada, algumas pessoas possam vir a manifestar sintomatologia respiratória, que no início é muito comum também nas infecções por antivírus, mas acredito que depois virá a confirmar que terão outra doença que não antivírus, quando esta aconteceu com os contactos que foram identificados até agora. Se algum deles vier a ter antivírus, então temos que rever aquilo que é a evidência disponível até ao momento para este surto.
0: Ricardo Mexia, responsável pelo Colégio de Saúde Pública da Ordem dos Médicos, ouvido por André Rodrigues, insistindo na ideia de que será mínimo o risco de infecção por antivírus para a tripulação portuguesa que esteve em contacto com um paciente canadiano que testou positivo. Tudo para conferir, Zé, no site da Renascença.
3: Ok, até já, Vítor.
0: Até já.
3: Edição das 11 com o Vítor Mesquita.

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São 11:30. 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

0: Então, estava aqui a pensar em ti. E não demoras?
1: Ligo para a linha de apoio, diga qual é o seu problema. 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

Olá, viva! Este é o Jornal Regional na Terra Nova. A Unidade Local de Saúde da região de Aveiro começa esta segunda-feira, dia 18 de maio, o processo de referenciação para a nova consulta multidisciplinar de feridas complexas. Trata-se de uma resposta diferenciada que representa uma mais-valia para a instituição e reforça o acesso dos utentes a cuidados de saúde especializados integrados. Este projeto foi desenvolvido ao longo de cerca de um ano. O detalhe da notícia é disponível em terranova.pt. Um homem de 50 anos morreu nas últimas horas em Canelas, no concelho de Estarreja, vitimado por um acidente com um trator. O agricultor foi apanhado pelas fresas de uma alfaia agrícola que estava atrelada ao trator. Morreu no local, segundo o comandante dos bombeiros voluntários de Estarreja. O homem, morador em Canelas, ainda estava vivo à chegada das equipas de socorro, mas não resistiu aos ferimentos. Foi transportado já cadáver para o Instituto de Medicina Legal de Aveiro. O acidente aconteceu junto à linha de caminhos de ferro. Além dos bombeiros locais, foram mobilizados para o local uma viatura médica de emergência e reanimação, o INEM e a GNR. Ilhavo prepara os passeios séniores deste ano com inscrições a partir de hoje, dia 18 de maio. Maiores sobre rodas regressa este projeto em junho com viagens a Ponta de Lima, Caminha, Nazaré, Viseu e São Pedro do Sul, encerrando com uma visita a Mira para utentes de estruturas residenciais. Uma ação desenvolvida pela Câmara Municipal de Ilhavo, que é dirigida à população residente no concelho com 65 ou mais anos. As inscrições decorrem entre hoje e a próxima sexta-feira. Detalhe da notícia em terranova.pt. O Museu Marítimo de Ilhavo assinala o Dia Internacional dos Museus e a Noite Europeia dos Museus. Na data em que se assinala este Dia Internacional dos Museus, hoje, esta segunda-feira, os três polos museológicos estão abertos no horário habitual com entrada gratuita. Neste dia, o auditório do museu vai receber os alunos do primeiro ano das escolas do município de Ilhavo para assistirem à peça Fernanda e a inesperada virtude de aprender a voar. Na próxima quinta-feira, dia 21 de maio, às 18 horas, haverá uma visita especial à exposição temporária Senhora do Pranto, Gentes de Fé e Memória de Ilhavo, com fotografias de Pedro Esteves e João Parracho, no Centro de Religiosidade Marítima. Os participantes seguem depois para uma visita à capela de Nossa Senhora do Pranto. No dia seguinte, dia 22 de maio, haverá uma visita guiada ao Navio Museu Santo André, que começará às 18 horas. O detalhe da programação pré-definida está também, claro, disponível em terranova.pt. Arranca a contagem decrescente para o festival que leva ciência a bares em Aveiro. Aveiro que promove um roteiro. O festival Pint of Science regressa entre hoje e 20 de maio a 12 localidades do norte e centro do país. Aveiro integra este projeto. A maior idade, projeto de envelhecimento e longevidade do município de Ilhavo, apresenta a programação para o período de abril-julho deste ano. Uma conversa e uma oficina com Nel Monteiro, Pilates com cães e Maiores sobre Rodas são alguns dos destaques para os próximos meses. Hoje, dia 18 de maio, assinala-se o 49º aniversário do NEGE. Realiza-se a cerimónia, paralelamente, realiza-se a cerimónia de tomada de posse dos órgãos sociais do clube. Está marcada a cerimónia para as 6:30 da tarde nas instalações do Parque de Jogos da Gafanha da Encarnação. No futebol distrital, os Muris foi relegado para a primeira divisão distrital. A equipa dos Muris desce de divisão depois de ter empatado 2-2 na recepção ao Recreio de Águeda. A igualdade, este empate deixou os Muris em quarto lugar, a contar do fim. Tem 38 pontos, assim termina a época, sendo ultrapassado pelo Pampilhosa, com 40 pontos, que goleou em Avanca por 7-0. Terminada a prova principal da Associação de Futebol Aveiro, foram despromovidas as equipas dos Muris, Juvé Force, Alba e Avanca. Em sentido contrário, Argoncilho, Carregozense, Morisquense e São Vicente Pereira sobem da primeira divisão ao Campeonato de Sabe-Segue. No topo da classificação da divisão de elite concluída a derradeira jornada, desfez-se a dúvida quanto ao terceiro lugar, garantido pelo Estarreja, 65 pontos, venceu em Lobão por 2-1, ficando à frente do Sporting de Espinho, que ganhou na recepção ao Cesarense por 3-1. O Vista Alegre terminou a prova no 8º lugar, com 46 pontos. A equipa ilhavense encerrou o campeonato com um empate em Ilhavo com a Ovarense 0-0. O Gafanha, o grupo desportivo da Gafanha, sagrou-se campeão da 2ª Divisão Distrital, depois de ganhar em Calvão por 1-0, em jogo realizado no Parque de Jogos Padre Batista. No basquetebol,
O Iliabon está afastado da luta pela promoção à Liga Nacional. A equipa ilhavense foi derrotada na Madeira pelo Cabo Madeira no segundo jogo da meia-final do campeonato da Proliga, derrota por 76-59. Assim, a época do Iliabon terminou. A época chegou ao fim. Encerramos este jornal, recordando que a informação regional se mantém atualizada em terranova.pt.

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Olá, viva! Este é o Jornal Regional na Terra Nova. A Unidade Local de Saúde da região de Aveiro começa esta segunda-feira, dia 18 de maio, o processo de referenciação para a nova consulta multidisciplinar de feridas complexas. Trata-se de uma resposta diferenciada que representa uma mais-valia para a instituição e reforça o acesso dos utentes a cuidados de saúde especializados integrados. Este projeto foi desenvolvido ao longo de cerca de um ano. O detalhe da notícia é disponível em terranova.pt. Um homem de 50 anos morreu nas últimas horas em Canelas, no concelho de Estarreja, vitimado por um acidente com um trator. O agricultor foi apanhado pelas fresas de uma alfaia agrícola que estava atrelada ao trator. Morreu no local, segundo o comandante dos bombeiros voluntários de Estarreja. O homem, morador em Canelas, ainda estava vivo à chegada das equipas de socorro, mas não resistiu aos ferimentos. Foi transportado, já cadáver, para o Instituto de Medicina Legal de Aveiro. O acidente aconteceu junto à linha de caminho de ferro. Além dos bombeiros locais, foram mobilizados para o local uma viatura médica de emergência e reanimação, o INEM e a GNR. Ilhavo prepara os passeios séniores deste ano com inscrições a partir de hoje, dia 18 de maio. Maiores sobre rodas regressa a este projeto em junho com viagens a Ponta de Lima, Caminha, Nazaré, Viseu e São Pedro do Sul, encerrando com uma visita a Mira para utentes de estruturas residenciais. Uma ação desenvolvida pela Câmara Municipal de Ilhavo, que é dirigida à população residente no concelho com 65 ou mais anos. As inscrições decorrem entre hoje e a próxima sexta-feira. Detalhe da notícia em terranova.pt. O Museu Marítimo de Ilhavo assinala o Dia Internacional dos Museus e a Noite Europeia dos Museus. Na data em que se assinala este Dia Internacional dos Museus, hoje, esta segunda-feira, os três polos museológicos estão abertos no horário habitual com entrada gratuita. Neste dia, o auditório do museu vai receber os alunos do primeiro ano das escolas do município de Ilhavo para assistirem à peça Fernanda e a inesperada virtude aprender a voar. Na próxima quinta-feira, dia 21 de maio, às 18 horas, haverá uma visita especial à exposição temporária Senhora do Pranto, Gentes de Fé e Memória de Ilhavo, com fotografias de Pedro Esteves e João Parracho, no Centro de Religiosidade Marítima. Os participantes seguem depois para uma visita à capela de Nossa Senhora do Pranto. No dia seguinte, dia 22 de maio, haverá uma visita guiada ao Navio Museu Santo André, que começará às 18 horas. O detalhe da programação pré-definida está também, claro, disponível em terranova.pt. Arranca a contagem decrescente para o festival que leva ciência a bares em Aveiro. Aveiro que promove um roteiro. O festival Pint of Science regressa entre hoje e 20 de maio a 12 localidades do norte e centro do país. Aveiro integra este projeto. A maior idade, projeto de envelhecimento e longevidade do município de Ilhavo, apresenta a programação para o período de abril, julho deste ano, uma conversa e uma oficina com Nel Monteiro, Pilates com Cães e Maiores sobre Rodas são alguns dos destaques para os próximos meses. Hoje, dia 18 de maio, assinala-se o 49º aniversário do NEGE. Realiza-se a cerimónia paralelamente, realiza-se a cerimónia de tomada de posse dos órgãos sociais do clube. Está marcada a cerimónia para as 6:30 da tarde nas instalações do Parque de Jogos da Gafanha da Encarnação. No futebol distrital, os Muris foi relegado para a primeira divisão distrital. A equipa dos Muris desce de divisão depois de ter empatado 2-2 na recepção ao Recreio de Águeda. A igualdade deste empate deixou os Muris em quarto lugar, a contar do fim. Tem 38 pontos, assim termina a época, sendo ultrapassado pelo Pampilhosa com 40 pontos, que goleou em Avanca por 7-0. Terminada a prova principal da Associação de Futebol de Aveiro, foram despromovidas as equipas dos Muris, Juve Force, Alba e Avanca. Em sentido contrário, Argoncilho, Carregozense, Morisquense e São Vicente Pereira sobem da primeira divisão ao Campeonato de Sabe-Segue. No topo da classificação da divisão de elite concluída a derradeira jornada, desfez-se a dúvida quanto ao terceiro lugar, garantido pelo Estarreja, 65 pontos, venceu em Lobão por 2-1, ficando à frente do Sporting de Espinho, que ganhou na recepção ao Cesarense por 3-1. O Vista Alegre terminou a prova no 8º lugar, com 46 pontos. A equipa ilhavense encerrou o campeonato com um empate em Ilhavo com a Ovarense 0-0. O Gafanha, o grupo desportivo da Gafanha, sagrou-se campeão da 2ª Divisão Distrital, depois de ganhar em Calvão por 1-0, em jogo realizado no Parque de Jogos Padre Batista. No basquetebol,
O Iliabon está afastado da luta pela promoção à Liga Nacional. A equipa ilhavense foi derrotada na Madeira pelo Cabo Madeira no segundo jogo da meia-final do campeonato da Proliga, derrota por 76-59. Assim, a época do Iliabon terminou. A época chegou ao fim. Encerramos este jornal recordando que a informação regional se mantém atualizada em terranova.pt.

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1: As perdas imprevisíveis de rendimentos ou o surgimento de gastos inesperados podem pôr em perigo o equilíbrio das finanças pessoais e fazer com que o pagamento de créditos se torne difícil. Para evitar situações de incumprimento, é possível recorrer ao crédito consolidado. A consolidação de créditos consiste na junção de todas as responsabilidades de crédito numa única mensalidade mais baixa. A folga financeira permitida pela redução do esforço mensal e a maior simplicidade na gestão de compromissos são as vantagens óbvias do crédito consolidado. Contudo, é preciso notar que a redução da prestação é normalmente conseguida por contrapartida do aumento do prazo do crédito, de taxas de juros mais elevadas e algumas comissões adicionais que a longo prazo representam uma solução bastante cara. Se a decisão for consolidar, há por isso que comparar ofertas e optar pela que apresenta uma TAEG mais baixa.
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Olá, viva. Este é o Jornal Regional na Terra Nova. A Unidade Local de Saúde da região de Aveiro começa esta segunda-feira, dia 18 de maio, o processo de referenciação para a nova consulta multidisciplinar de feridas complexas. Trata-se de uma resposta diferenciada que representa uma mais-valia para a instituição e reforça o acesso dos utentes a cuidados de saúde especializados integrados. Este projeto foi desenvolvido ao longo de cerca de um ano. O detalhe da notícia é disponível em terranova.pt. Um homem de 50 anos morreu nas últimas horas em Canelas, no concelho de Estarreja, vitimado por um acidente com um trator. O agricultor foi apanhado pelas fresas de uma alfaia agrícola que estava atrelada ao trator. Morreu no local, segundo o comandante dos bombeiros voluntários de Estarreja. O homem, morador em Canelas, ainda estava vivo à chegada das equipas de socorro, mas não resistiu aos ferimentos. Foi transportado, já cadáver, para o Instituto de Medicina Legal de Aveiro. O acidente aconteceu junto à linha de caminhos de ferro. Além dos bombeiros locais, foram mobilizados para o local uma viatura médica de emergência e reanimação, o INEM e a GNR. Ilhavo prepara os passeios séniores deste ano com inscrições a partir de hoje, dia 18 de maio. Maiores sobre rodas regressa este projeto em junho com viagens a Ponta de Lima, Caminha, Nazaré, Viseu e São Pedro do Sul, encerrando com uma visita a Mira para utentes de estruturas residenciais. Uma ação desenvolvida pela Câmara Municipal de Ilhavo, que é dirigida à população residente no concelho com 65 ou mais anos. As inscrições decorrem entre hoje e a próxima sexta-feira. Detalhe da notícia em terranova.pt. O Museu Marítimo de Ilhavo assinala o Dia Internacional dos Museus e a Noite Europeia dos Museus. Na data em que se assinala este Dia Internacional dos Museus, hoje, esta segunda-feira, os três polos museológicos estão abertos no horário habitual com entrada gratuita. Neste dia, o auditório do museu vai receber os alunos do primeiro ano das escolas do município de Ilhavo para assistirem à peça Fernanda e a inesperada virtude de aprender a voar. Na próxima quinta-feira, dia 21 de maio, às 18 horas, haverá uma visita especial à exposição temporária Senhora do Pranto, Gentes de Fé e Memória de Ilhavo, com fotografias de Pedro Esteves e João Parracho, no Centro de Religiosidade Marítima. Os participantes seguem depois para uma visita à capela de Nossa Senhora do Pranto. No dia seguinte, dia 22 de maio, haverá uma visita guiada ao Navio Museu Santo André, que começará às 18 horas. O detalhe da programação pré-definida está também, claro, disponível em terranova.pt. Arranca a contagem decrescente para o festival que leva ciência a bares em Aveiro. Aveiro que promove um roteiro. O festival Pint of Science regressa entre hoje e 20 de maio a 12 localidades do norte e centro do país. Aveiro integra este projeto. A maior idade, projeto de envelhecimento e longevidade do município de Ilhavo, apresenta a programação para o período de abril, julho deste ano, uma conversa e uma oficina com Nel Monteiro, pilates com cães e maiores sobre rodas são alguns dos destaques para os próximos meses. Hoje, dia 18 de maio, assinala-se o 49º aniversário do NEGE. Realiza-se a cerimónia, paralelamente, realiza-se a cerimónia de tomada de posse dos órgãos sociais do clube. Está marcada a cerimónia para as 6:30 da tarde nas instalações do Parque de Jogos da Gafanha da Encarnação. No futebol distrital, os Muris foi relegado para a primeira divisão distrital. A equipa dos Muris desce de divisão depois de ter empatado 2-2 na recepção ao Recreio de Águeda. A igualdade, este empate deixou os Muris em quarto lugar, a contar do fim, tem 38 pontos, assim termina a época, sendo ultrapassado pelo Pampilhosa, com 40 pontos, que goleou em Avanca por 7-0. Terminada a prova principal da Associação de Futebol Aveiro, foram despromovidas as equipas dos Muris, Juve Force, Alba e Avanca. Em sentido contrário, Argoncilho, Cargozense, Morisquense e São Vicente de Pereira sobem da primeira divisão ao Campeonato de Sabe-Segue. No topo da classificação da divisão de elite, concluída a derradeira jornada, desfez-se a dúvida quanto ao terceiro lugar, garantido pelo Estarreja, 65 pontos, venceu em Lobão por 2-1, ficando à frente do Sporting de Espinho, que ganhou na recepção ao Cesarense por 3-1. O Vista Alegre terminou a prova no 8º lugar, com 46 pontos, a equipa ilhavense encerrou o campeonato com um empate em Ilhavo com a Ovarense 0-0. O Gafanha, o grupo desportivo da Gafanha, sagrou-se campeão da 2ª Divisão Distrital, depois de ganhar-se em Calvão por 1-0, em jogo realizado no Parque de
jogos Padre Batista. No basquetebol, o Iliabon está afastado da luta pela promoção à Liga Nacional. A equipa ilhavense foi derrotada na Madeira pelo Cabo Madeira no segundo jogo da meia-final do campeonato da Proliga, derrota por 76-59. Assim, a época do Iliabon terminou. A época chegou ao fim. Encerramos este jornal, recordando que a informação regional se mantém atualizada em terranova.pt.

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1: O primeiro-ministro admite insatisfação com a demora nos aeroportos e não exclui a possibilidade de voltar a suspender o novo sistema europeu de controle de fronteiras, a posição assumida por Luís Montenegro num dia que voltou a ser de elevados tempos de espera.
2: Estamos a fazer tudo aquilo que nos compete para podermos ter mais capacidade de resposta, mas eu não escondo, estamos insatisfeitos. Se nós tivermos de tomar alguma atitude mais dura, não vou dizer radical, mas digamos num contexto de maior severidade, vamos chamar assim, nós tomá-la-íamos. Queremos evitar isso porque nós temos compromissos na escala europeia. Pode ser, por exemplo, a suspensão que já fizemos.
1: Luís Montenegro, aos jornalistas em Caminha, referiu que nas próximas semanas cerca de 300 elementos da PSP terminam a formação na área do controle de fronteiras. E o líder do Chega volta a criticar a forma como o Executivo tem conduzido a negociação da reforma laboral e pede um esforço de aproximação ao Primeiro-Ministro. André Ventura falou aos jornalistas em Viseu esta tarde à entrada para as jornadas parlamentares do Chega. O presidente do partido insiste nas críticas ao pacote laboral, isto depois de o PS já ter anunciado que vai votar contra.
3: O exemplo do caso do salário dos próprios políticos, quer dizer, deu-se o exemplo que se tinha que se descongelar o salário dos políticos porque tínhamos que acabar com as restrições da Troika, mas ainda não devolvemos as férias às pessoas. Porquê é que estou a falar disto? Porque isto é um dos exemplos de como às vezes quem tem que decidir faz as coisas mal e faz as coisas mal para quem trabalha. Portanto, vai o Governo conseguir fazer este caminho, digamos assim, de aproximação ou não? Não sei, nós estamos onde sempre estivemos.
1: Também sobre a reforma do Estado, que chega ao Parlamento esta semana e que passa, por exemplo, por isentar de visto prévio os contratos públicos até aos 10 milhões de euros, André Ventura garante que, tal como está, o Chega vota contra. A leitura da sentença do caso Odair foi marcada para 15 de junho. O Ministério Público pediu hoje a condenação por homicídio do agente da PSP que disparou e atingiu mortalmente Odair Muniz no bairro da Cova da Moura, na Amadora, em outubro de 2024. O procurador considera que o agente não agiu em legítima defesa, uma vez que não se provou que a vítima tivesse qualquer faca. O advogado do arguído, Bruno Vieira, afirma, no entanto, que o que este processo provou é que a polícia tem problemas de fundo.
4: Este caso traz ao de cima questões preocupantes no que diz respeito à administração interna, à questão operacional das polícias. Podemos discutir a falta de formação, podemos discutir se fosse um taser, certamente não estaríamos aqui, o senhor aí estaria vivo. A verdade é que este processo pode servir para discutirmos isso.
1: O advogado do agente da PSP, esta segunda-feira, decorrem no Tribunal de Sintra as alegações finais deste caso Odair. O Ministério dos Negócios Estrangeiros confirma à Renascença que dois portugueses que seguiam numa nova flotilha para Gaza foram detidos por Israel. O governo garante que está a acompanhar a situação e que já desencadeou diligências diplomáticas junto às autoridades hebraicas para garantir a segurança e o respeito pelos direitos de todos os envolvidos. A primeira encíclica do Papa Leão XIV vai ser divulgada de hoje a uma semana. O anúncio foi feito pelo Vaticano. O texto tem como título Magnifica Humanitas e está relacionado com a salvaguarda da pessoa humana na era da inteligência artificial. Simbolicamente, o documento já foi assinado pelo Papa na passada sexta-feira, pelos 135 anos da Rerum Novarum, a encíclica que no final do século XIX, o então Papa Leão XIII dedicou às condições de trabalho

e retribuição das classes operárias. E esta hora está a decorrer a conferência que procura responder à pergunta e se acontecesse outra vez, uma iniciativa que assinala o Dia do Advogado, junta juristas, académicos e representantes políticos, no Teatro Municipal, consta das condições de trabalho e retribuição das classes operárias. E esta hora

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1: 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Terra Nova, boa tarde, são 4:30. 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

0: Olá, Viva. Este é o Jornal Regional na Terra Nova. Foi hoje apresentada no Navio Museu Santo André, na Gafanha da Nazaré, a programação de verão do município de Ilhavo, na qual se inclui o Festival Gastronómico, Festival do Bacalhau, festivais de ordem cultural, como o Rádio Faneca, eventos desportivos, Corrida Popular da Costa Nova, a Travessia da Ria Anado, a título de exemplo, Semana Jovem, entre outros eventos, o orçamento global do projeto ascende aos 680 mil euros, facto revelado por Rui Dias, presidente da Câmara Municipal de Ilhavo, como disse em conferência de imprensa.
1: É inferior. O nosso objetivo era que fosse 100 mil euros inferior, mas acho que não conseguimos. Não, nós temos aqui o valor de 450 mil, quando é que foi o ano passado?
2: 513, 514.
1: Pronto, então serão 60 e poucos mil. Nosso objetivo inicial, quando começamos a construir o programa, era conseguir construir um programa com 100 mil euros inferior ao do ano passado, o ano em que, enfim, julgo que por ser um ano eleitoral, se gastou 1 milhão de euros em festas e nós não temos tanto dinheiro para gastar em festas.
2: Já agora, qual é o orçamento total deste programa de verão?
1: Olha, tenho que fazer as contas. 97. Olha, são mais.
3: 680 mil euros.
1: O valor global.
0: Rui Dias, presidente da Câmara Municipal de Ilhavo. O detalhe da notícia disponível em www.terranova.pt. Um homem de 50 anos morreu em Canelas, no concelho de Estarreja, vítima de um acidente com um trator. O agricultor foi apanhado pelas fresas de uma alfaia agrícola atrelada ao trator. Morreu no local. Segundo os bombeiros voluntários de Estarreja, o homem, morador sem Canelas, estaria ainda vivo à chegada das equipas de socorro, mas não resistiu aos ferimentos e foi transportado já cadáver para o Instituto de Medicina Legal de Aveiro. O acidente aconteceu junto à linha dos caminhos de ferro. Além dos bombeiros locais, foram mobilizados para o local uma viatura médica de emergência e reanimação, o INEM e a GENIER. Ilhavo prepara os passeios séniores, edição de 2026, com inscrições a partir de hoje até... Aliás, a partir de 12, maiores sobre rodas. Este projeto regressa agora com viagens a Ponta de Lima, Caminha, Nazaré, Viseu, São Pedro do Sul, encerrando com uma visita a Mira para utentes de estruturas residenciais locais. Prolonga-se o projeto até junho. Uma ação desenvolvida pela Câmara Municipal de Ilhavo, dirigida à população residente no concelho, pessoas com 65 ou mais anos. As inscrições decorrem entre hoje e a próxima sexta-feira, até ao final da semana. O detalhe da notícia é disponível no site da Terra Nova. Hoje assinala-se o 49º aniversário do NES. Realiza-se a cerimónia de tomada de posse dos órgãos sociais do clube. Está a cerimónia marcada para as 18h30, nas instalações do Parque de Jogos da Gafanha da Encarnação. No futebol distrital, o Jumuris foi relegado para a primeira divisão distrital da Associação de Futebol de Aveiro, depois de ter empatado 2-2 no jogo que realizou em casa com o Recreio de Águeda. A igualdade deixou o Jumuris em quarto lugar, a contar do fim, 38 pontos, sendo ultrapassado na classificação pelo Pampilhosa, com 40 pontos. O Pampilhosa que goleou em Avanca, o Lanterna Vermelha, venceu por 7-0. Terminada a prova principal da Associação de Futebol de Aveiro, foram despromovidas assim as equipas dos Jumuris, José Force, Alba e Avanca, em sentido contrário. Argoncilho, Carregozense, Morisquense e São Vicente de Pereira sobem da primeira divisão ao Campeonato de Sabe-Segue. No topo da classificação da divisão de elite, concluída a última jornada, concluída a prova.

se fez a dúvida quanto ao terceiro lugar, garantido pelo Estarreja, 65 pontos, venceu em Lobão por 2-1, ficando à frente do Sporting de Espinho, que ganhou na recepção ao Cesarense por 3-1. O Vista Alegre terminou a prova no oitavo lugar com 46 pontos. A equipa de Ilhavo encerrou a competição com um empate em Ilhavo 0-0, com o líder, a Ovarense. O Grupo Desportivo da Gafanha sagrou-se campeão da 2ª Divisão Distrital, depois de ganhar em Calvão por 1-0, em jogo realizado no Parque de Jogos Padre Batista. O Gafanha, assim como disse, sagrou-se campeão da Associação de Futebol de Aveiro na competição na 2ª Divisão Distrital. No basquetebol, o Ilhabo está afastado da luta pela promoção. Na luta pela promoção à Liga Nacional, a equipa de Ilhavo foi derrotada na Madeira pelo Cabo Madeira no jogo 2 da meia-final do Campeonato da Proliga, derrota do Ilhabo 76-59. Assim, a época do Ilhabo chegou ao fim com esta derrota. A informação regional mantém-se sempre atualizada em terranova.pt. Boa tarde.

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0: Terra Nova, boa tarde, são 5 horas. 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

0: revisão do PRR proposta pelo governo português, indicação avançada pelo ministro da Economia, que revela também que ainda hoje a Comissão Europeia vai receber o nono pedido de pagamento, é o penúltimo do Programa de Recuperação e Resiliência, criado na sequência da pandemia de Covid-19. Castro Almeida garantiu que o plano vai acabar bem e está a correr bem, apesar de admitir que começou com atraso, assegura que agora está até levemente adiantado com o nono pedido de pagamento. A execução do programa vai passar de cerca de 61% para 75%. O líder do Chega volta a criticar a forma como o governo tem conduzido a negociação da reforma laboral e pede um esforço de aproximação ao primeiro-ministro. André Ventura falou aos jornalistas em Viseu esta tarde à entrada para as jornadas parlamentares do Chega. O presidente do partido insiste nas críticas ao pacote laboral, isto depois de o PS ter anunciado que vai votar contra.
1: Deu exemplo do caso do salário dos próprios políticos, quer dizer, deu-se o exemplo de que se tinha que se descongelar o salário dos políticos porque tínhamos que acabar com as restrições da Troika, mas ainda não devolvemos as férias às pessoas. Porquê é que estou a falar disto? Porque isto é um dos exemplos de como às vezes quem tem que decidir faz as coisas mal e faz as coisas mal para quem trabalha. Portanto, vai o governo conseguir fazer este caminho, digamos assim, de aproximação ou não? Não sei, nós estamos onde sempre estivemos.
0: Também sobre a reforma do Estado que chega ao Parlamento esta semana e que passa, por exemplo, por isentar de visto prévio os contratos públicos até aos 10 milhões de euros, André Ventura garante que, tal como está, o Chega vai votar contra.
1: Ouça, para nós não temos dúvida nenhuma. Se o governo mantiver o fim do visto prévio nestes termos em que tem, se o governo continuar a ter esta ideia de acabar com a fiscalização do Tribunal de Contas para os contratos públicos, basicamente, de matar o Tribunal de Contas, de matar a fiscalização, eu quero deixar aqui claro isto, nós votaremos contra. Isto porque senão é uma reforma. Isto é aumentar o que já há em Portugal de bar aberto a favor da corrupção. E eu não alinho nisso.
0: As garantias de André Ventura, numa altura em que o partido está então reunido em jornadas parlamentares em Viseu, com estes e outros temas da atualidade na agenda. O Ministério dos Negócios Estrangeiros confirma à Renascença que dois portugueses que seguiam numa nova flotilha para Gaza foram detidos por Israel. O governo português garante que está a acompanhar a situação e que já desencadeou diligências diplomáticas junto das autoridades hebraicas para garantir a segurança e o respeito pelos direitos de todos os envolvidos. A leitura da sentença do caso Odair foi marcada para 15 de junho. O Ministério Público pediu hoje a condenação por homicídio do agente da PSP que disparou, atingindo mortalmente Odair Muniz no bairro da Cova da Moura, no Conselho da Amadora, em outubro de 2024. O procurador considera que o agente não agiu em legítima defesa e que não se provou que a vítima tivesse qualquer faca. O advogado do arguído, Bruno Vieira, afirma, no entanto, que o que este processo provou é que a polícia tem problemas de fundo. Vamos já ouvir as declarações do advogado do arguído deste caso, Odair.
2: Este caso traz ao de cima questões preocupantes no que diz respeito à administração interna, à questão operacional das polícias. Podemos discutir a falta de formação, podemos discutir se fosse um taser, certamente não estaríamos aqui, o senhor Odair estaria vivo. A verdade é que este processo pode servir para discutirmos isso.
0: Esta segunda-feira decorrem no Tribunal de Sintra as alegações finais deste caso Odair. No Alentejo, nota de um surto de sarampo. A Unidade Local de Saúde do Baixo Alentejo identificou 3 casos desta doença e quase 500 contactos de risco no Conselho de Beja, desde o início de abril. 2 dos episódios ocorreram em pessoas não vacinadas. As ocorrências, de acordo com os médicos, têm ligação entre si. No passado dia 9 de fevereiro, o Centro Europeu de Prevenção e Controlo de Doenças emitiu um relatório em que confirmou mais de 7.600 casos de sarampo durante o último ano em 30 países europeus, dos quais 21 confirmados em Portugal.
3: E voltaram hoje a registar-se longas filas de espera nos aeroportos portugueses, uma situação que já levou o primeiro-ministro a admitir a possibilidade de voltar a suspender o sistema europeu de controle.
0: 30 países europeus, dos quais 20

0: mais dura, não vou dizer radical, mas digamos num contexto de maior severidade, vamos chamar-lhe assim, nós tomá-la-íamos. Queremos evitar isso porque nós temos compromisso na escala europeia. Pode ser, por exemplo, a suspensão, como já fizemos.
1: Declarações do Primeiro-Ministro aos jornalistas em Caminha, onde inaugurou as obras de estabilização do Paredão de Moledo. O certo é que, sobretudo, as chegadas ao aeroporto de Lisboa continuam muito complicadas, com tempos de espera que têm sido elevados, sobretudo para quem vem de fora do espaço Schengen. O consultor da área de aviação, Pedro Castro, explica que, em caso de filas demasiado grandes, o atual sistema de verificação biométrica pode ser suspenso.
2: Soluções à vista é só suspender a recolha dados biométricos sempre que as filas ficam demasiado grandes, não é? Nesta altura.
3: Essa suspensão está prevista do lado, portanto, da legislação europeia, sempre e somente relativamente às saídas, portanto, aos passageiros que estão a ir embora, não para os passageiros que estão a chegar. Tem uma limitação de 6 horas, pode ser decidida pelas autoridades perante as filas existentes e, portanto, perante a demora existente.
1: Pedro Castro sublinha também que, no caso português e em particular do aeroporto de Lisboa, a falta de pessoal junta-se também às dificuldades de espaço físico e a circunstância de ser um ponto onde os voos de ligação são comuns.
3: Em Lisboa cresce ainda que afeta muito os passageiros que têm voos de ligação, seja da área não Schengen para a Schengen ou o inverso. Por exemplo, um passageiro brasileiro que chega a Lisboa troca de avião para Madrid. Esta troca de avião implica passar da zona não Schengen, portanto, ele chega do Brasil, está em não Schengen e tem de se deslocar para a zona Schengen, que é onde o avião que faz o voo Lisboa-Madrid, portanto, o voo de conexão, sai. Esta, digamos, esta passagem para voos de ligação cria uma pressão adicional sobre as companhias aéreas.
1: Explicações de Pedro Castro, consultor da área da aviação, ouvido pela jornalista Anabela Góis, sobre os problemas que se têm registado nos aeroportos portugueses com o Sistema Europeu de Controlo de Fronteiras. E ainda o aviso, as reservas de petróleo vão esgotar-se numa questão de semanas, alerta o diretor da Agência Internacional de Energia, num encontro do G7 em Paris, afirmou que as reservas estão a diminuir rapidamente. E entre março e abril, Inês, registrou-se uma queda recorde de 246 milhões de barris. Consequência, naturalmente, da situação continua a viver-se no Médio Oriente.
4: Infelizmente, é verdade. Obrigada, Miguel, e até já.
1: Até já.

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0: Olá, vida. Este é o Jornal Regional na Terra Nova. Foi hoje apresentada no Navio Museu Santo André, na Gafanha da Nazaré, a programação de verão do município de Ilhavo, na qual se inclui o Festival Gastronómico, Festival do Bacalhau, festivais de ordem cultural, como o Rádio Faneca, eventos desportivos, Corrida Popular da Costa Nova, a Travessia da Ria Anado, a título de exemplo, Semana Jovem, entre outros eventos. O orçamento global do projeto ascende aos 680 mil euros, facto revelado por Rui Dias, presidente da Câmara Municipal de Ilhavo, como disse em conferência de imprensa.
1: É inferior. O nosso objetivo era que fosse 100 mil euros inferior, mas acho que não conseguimos. Não, nós temos aqui o valor de 450 mil. Quando é que foi o ano passado?
2: 513, 514.
1: Pronto, então serão 60 e poucos mil. O nosso objetivo inicial, quando começamos a construir o programa, era conseguir construir um programa que fosse 100 mil euros inferior ao do ano passado, o ano em que, enfim, julgo que por ser um ano eleitoral, se gastou 1 milhão de euros em festas e nós não temos tanto dinheiro para gastar em festas.
2: E agora qual é o orçamento total deste programa de verão?
1: Olha, tenho que fazer as contas. 97. Olha, são mais.
3: 680 mil euros.
1: O valor global.
0: Rui Dias, presidente da Câmara Municipal de Ilhavo. Detalhe da notícia disponível em www.terranova.pt. Um homem de 50 anos morreu em Canelas, no concelho de Estarreja, vítima de um acidente com um trator. O agricultor foi apanhado pelas fresas de uma alfaia agrícola atrelada ao trator. Morreu no local, segundo os bombeiros voluntários de Estarreja. O homem, morador sem Canelas, estaria ainda vivo à chegada das equipas de socorro, mas não resistiu aos ferimentos e foi transportado já cadáver para o Instituto de Medicina Legal de Aveiro. O acidente aconteceu junto à linha dos caminhos de ferro. Além dos bombeiros locais, foram mobilizados para o local uma viatura médica de emergência e reanimação, o INEM e a GENIER. Ilhavo prepara os passeios séniores, edição de 2026, com inscrições a partir de hoje, maiores sobre rodas. Este projeto regressa agora com viagens a Ponta de Lima, Caminha, Nazaré, Viseu, São Pedro do Sul, encerrando com uma visita a Mira para utentes de estruturas residenciais locais. Prolonga-se o projeto até junho. Uma ação desenvolvida pela Câmara Municipal de Ilhavo, dirigida à população residente no concelho, pessoas com 65 ou mais anos. As inscrições decorrem entre hoje e a próxima sexta-feira, até ao final da semana. O detalhe da notícia é disponível no site da Terra Nova. Hoje assinala-se o 49º aniversário do NES, realiza-se a cerimónia. Paralelamente, realiza-se a cerimónia de tomada de posse dos órgãos sociais do clube, nas instalações do Parque de Jogos da Gafanha da Encarnação. No futebol distrital, o Jumuris foi relegado para a primeira divisão distrital da Associação de Futebol de Aveiro, depois de ter empatado 2-2 no jogo que realizou em casa com o Recreio de Águeda. A igualdade deixou o Jumuris em quarto lugar, a contar do fim, 38 pontos, sendo ultrapassado na classificação pelo Pampilhosa, com 40 pontos. O Pampilhosa que goleou em Avanca, o Lanterna Vermelha, venceu por 7-0. Terminada esta competição, terminada a prova principal da Associação de Futebol de Aveiro, foram despromovidas assim as equipas do Jumuris, José Force, Alba e Avanca. Em sentido contrário, Argoncilho, Cargozense, Morisquense e São Vicente de Pereira sobem da primeira divisão ao Campeonato Sabe-Segue. No topo da classificação da divisão de elite, concluída a última jornada, concluída a prova, desfez-se a dúvida quanto ao terceiro lugar, garantido pelo Estarreja, 65 pontos, venceu em Lobão por 2-1, ficando à frente do Sporting de Espinho, que ganhou na recepção ao Cesarense por 3-1. O Vista Alegre terminou a prova no 8º lugar com 46 pontos. A equipa de Ilhavo encerrou a competição com um empate em Ilhavo 0-0 com o líder, a Ovarense. O grupo desportivo da Gafanha sagrou-se campeão da 2ª Divisão Distrital, depois de ganhar em Calvão por 1-0, em jogo realizado no Parque de Jogos Padre Batista. O Gafanha, assim como disse, sagrou-se campeão da Associação de Futebol de Aveiro na competição na 2ª Divisão Distrital. No basquetebol, o Ilhabo está afastado da luta pela promoção. Na luta pela promoção à Liga Nacional, a equipa de Ilhavo foi derrotada na Madeira pelo Cabo Madeira no jogo 2 da meia-final do Campeonato da Proliga, derrota do Ilhabo 76-59. Assim, a época do Ilhabo chegou ao fim com esta derrota. 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
6: Olá, hoje vamos falar sobre influência. Sobre o poder da influência na sua vida e como isto faz toda a diferença nas suas conquistas. A palavra influenciar adquiriu uma conotação muito negativa. Por isso, é importante começar por dizer que influenciar não é o mesmo que persuadir, manipular e levar as pessoas a fazer o que você quer. Influenciar é ser capaz de fazer a diferença na vida de alguém. É ser capaz de causar impacto. Os pais influenciam os filhos. Os chefes influenciam os trabalhadores. Assim como o líder influencia toda uma cultura empresarial e define o ambiente e os moldes em que a empresa vive o seu dia-a-dia. Esse é o poder que a influência tem. E por que é tão importante que saiba isto? Porque todos somos influenciados e todos influenciamos. De modo que o devemos fazer de forma sensata, útil e construtiva. Os princípios de uma boa influência baseiam-se no facto de que deve existir algo bom para todos os participantes envolvidos, mesmo e principalmente nas situações onde as opiniões são diferentes. Deve existir o respeito e espaço para a opinião alheia, que pode muito bem ser completamente diferente da nossa. De modo que a sugestão passa por compreender o outro lado, procurar que eles façam melhor e dar o exemplo. Exerça o seu poder de influência e de influenciar a vida dos outros através de uma boa orientação e colaboração. E ao mesmo tempo que vai influenciando os outros a serem melhores pessoas, o mesmo lhe acontecerá a si. Desejo-lhe uma ótima semana e que continue a construir uma vida com muita liberdade, equilíbrio e felicidade.
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8: Terra Nova, boa tarde, são 6 horas.
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14: 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Um trabalho bem feito pela mesa é sinónimo de previsibilidade e confiança. Todos sabem quando intervêm, quanto tempo têm, como são registadas as decisões e onde podem consultá-las. 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Sem este órgão, a Assembleia perderia ordem e previsibilidade. 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
1: 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Com a Terra Nova, boa tarde, são 6:30.
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0: Olá, vida. Este é o Jornal Regional na Terra Nova. Foi hoje apresentada no Navio Museu Santo André, na Gafanha da Nazaré, a programação de verão do município de Ilhavo, na qual se inclui o Festival Gastronómico, Festival do Bacalhau, festivais de ordem cultural, como o Rádio Faneca, eventos desportivos, Corrida Popular da Costa Nova, a Travessia da Ria Anado, a título de exemplo, Semana Jovem, entre outros eventos. O orçamento global do projeto ascende aos 680 mil euros, facto revelado por Rui Dias, presidente da Câmara Municipal de Ilhavo, como disse em conferência de imprensa.
1: É inferior. O nosso objetivo era que fosse 100 mil euros inferior, mas acho que não conseguimos. Não, nós temos aqui o valor de 450 mil. Quando é que foi o ano passado?
2: 513, 514.
1: Pronto, então serão 60 e poucos mil. O nosso objetivo inicial, quando começamos a construir o programa, era conseguir construir um programa que fosse 100 mil euros inferior ao do ano passado, o ano em que, enfim, julgo que por ser um ano eleitoral, se gastou 1 milhão de euros em festas e nós não temos tanto dinheiro para gastar em festas.
2: E agora qual é o orçamento total deste programa de verão?
1: Olha, tenho que fazer as contas. 97. Olha, sou mais.
3: 680 mil euros.
1: O valor global.
0: Rui Dias, presidente da Câmara Municipal de Ilhavo. Detalhe da notícia disponível em www.terranova.pt. Um homem de 50 anos morreu em Canelas, no concelho de Estarreja, vítima de um acidente com um trator. O agricultor foi apanhado pelas fresas de uma alfaia agrícola atrelada ao trator. Morreu no local. Segundo os bombeiros voluntários de Estarreja, o homem, morador sem Canelas, estaria ainda vivo à chegada das equipas de socorro, mas não resistiu aos ferimentos e foi transportado já cadáver para o Instituto de Medicina Legal de Aveiro. O acidente aconteceu junto à linha dos caminhos de ferro. Além dos bombeiros locais, foram mobilizados para o local uma viatura médica de emergência e reanimação, o INEM e a GENIER. Ilhavo prepara os passeios séniores, edição de 2026, com inscrições, a partir de hoje, maiores sobre rodas. Este projeto regressa agora com viagens a Ponta de Lima, Caminha, Nazaré, Viseu, São Pedro do Sul, encerrando com uma visita a Mira para utentes de estruturas residenciais locais. Prolonga-se o projeto até junho. Uma ação desenvolvida pela Câmara Municipal de Ilhavo, dirigida à população residente no concelho, pessoas com 65 ou mais anos. As inscrições decorrem entre hoje e a próxima sexta-feira, até ao final da semana. O detalhe da notícia é disponível no site da Terra Nova. Hoje assinala-se o 49º aniversário do NES, realiza-se a cerimónia. Paralelamente, realiza-se a cerimónia de tomada de posse dos órgãos sociais do clube, nas instalações do Parque de Jogos da Gafanha da Encarnação. No futebol distrital, o Jumuris foi relegado para a primeira divisão distrital da Associação de Futebol de Aveiro, depois de ter empatado 2-2 no jogo que realizou em casa com o Recreio de Águeda. A igualdade deixou o Jumuris em quarto lugar, a contar do fim, 38 pontos, sendo ultrapassado na classificação pelo Pampilhosa, com 40 pontos. O Pampilhosa que goleou em Avanca, o Lanterna Vermelha, venceu por 7-0. Terminada esta competição, terminada a prova principal da Associação de Futebol de Aveiro, foram despromovidas assim as equipas do Jumuris, José Force, Alba e Avanca. Em sentido contrário, Argoncilho, Carregozense, Morisquense e São Vicente de Pereira sobem da primeira divisão ao Campeonato de Sabe-Segue. No topo da classificação da divisão de elite, concluída a última jornada, concluída a prova, desfez-se a dúvida quanto ao terceiro lugar, garantido pelo Estarreja, 65 pontos, venceu em Lobão por 2-1, ficando à frente do Sporting de Espinho, que ganhou na recepção ao Cesarense por 3-1. O Vista Alegre terminou a prova no 8º lugar com 46 pontos. A equipa de Ilhavo encerrou a competição com um empate em Ilhavo 0-0 com o líder, a Ovarense. O grupo desportivo da Gafanha sagrou-se campeão da 2ª Divisão Distrital, depois de ganhar em Calvão por 1-0, em jogo realizado no Parque de Jogos Padre Batista. O Gafanha, assim como disse, sagrou-se campeão da Associação de Futebol de Aveiro na competição na 2ª Divisão Distrital. No basquetebol, o Ilhabo está afastado da luta pela promoção. Na luta pela promoção à Liga Nacional, a equipa de Ilhavo foi derrotada na Madeira pelo Cabo Madeira no jogo 2 da meia-final do Campeonato da Proliga, derrota do Ilhabo 76-59. Assim, a época do Ilhabo chegou ao fim com esta derrota. 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
3: Dá que pensar a derrota do conceito de que o liberalismo económico acaba por desencadear liberalismo político e social. A recente viagem do presidente dos Estados Unidos à China resultou na confirmação da crescente tendência dos chineses em disputarem o domínio norte-americano e com capacidade de fazerem valer os seus interesses. Quer o poder militar como o financeiro e económico chinês tende a curto prazo a dominar. Uma nação governada pelo Partido Comunista, com rigor e disciplina, tem garantido sucessivos crescimentos económicos superiores aos da grande nação do capitalismo. O sucesso chinês só foi possível com os avultados investimentos ocidentais, porque a segurança e estabilidade é atrativa aos negócios, ainda por cima, num país com um vasto mercado de 1.500 milhões de cidadãos. Ao longo das últimas décadas, o discurso oficial generalizado destacava as virtudes da globalização, da livre circulação dos capitais, que a todos beneficia. Dizia-se que sim a comprar produtos chineses para eles nos comprarem as máquinas que os produzem. Sendo evidente a crescente capacidade chinesa de criarem tecnologia de ponta capaz de inverter o curso do mercado tecnológico, ainda assim o interesse do negócio continuou a sobrepor-se à necessária estratégia económica e política. Tem sido ótimo que o povo chinês tenha agora muito mais qualidade de vida, embora com liberdades políticas e sociais limitadas, ao contrário do que se garantia. A globalização, em todos os domínios, em si mesma é virtuosa. O problema está no controle dos processos. Podem amanhã os governantes exigir sacrifícios aos cidadãos, nomeadamente com perdas de direitos sociais, para alimentar um aparelho militar que nos vai proteger da ameaça aos valores ocidentais? Dá que pensar.
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1: Luís Montenegro vai manter a estratégia de negociação na Assembleia da República com o Chega e o PS, na moção de estratégia que entregou esta tarde na sede do PSD e com a qual vai a votos nas eleições diretas no partido, marcadas para o próximo dia 30. O líder social-democrata avisa Manuela Pires que vai prosseguir a mesma estratégia que tem mantido até aqui.
2: Sim, e por isso recusa a ideia de que devem existir cercas sanitárias na Assembleia da República, na moção que tem o título Fazer Portugal Maior, o slogan da campanha presidencial de Cavaco Silva em 2006. Montenegro reafirma que, sem maioria, o governo mantém o não é não ao Chega, mas também não fará qualquer acordo com o Bloco Central, com o Partido Socialista. O líder do PSD diz que não faz acordos de governação, mas isso não quer dizer que vai rejeitar o diálogo e a negociação política. No dia em que o governo assinala um ano de vida, Montenegro estabelece nesta moção 5 prioridades para o mandato, entre elas a justiça social, outra a reforma do Estado. E aqui, na semana em que o Parlamento discute a proposta do fim do visto prévio do Tribunal de Contas, Montenegro avisa que o Estado deve ser mais rápido e eficaz na contratação pública, reforçando, por outro lado, a transparência. Sobre o pacote laboral, apenas um parágrafo, apenas para justificar a medida e a proposta do Governo, que deve ser entregue nos próximos dias na Assembleia da República, diz Montenegro que é necessário ajustar as necessidades das empresas, os interesses e os direitos de quem trabalha. Por isso é essencial a reforma da legislação laboral que o PSD apresentou e que vai dar entrada na Assembleia da República.
1: As principais linhas da moção de estratégia de Luís Montenegro, que vai então apresentá-las às eleições diretas de 30 de maio. Resumo feito aqui pela jornalista Manuela Pires. E André Ventura acredita que há muitos partidos a entrar no processo de revisão constitucional e pode haver uma revisão alargada da Constituição. Durante o discurso de abertura das jornadas parlamentares do partido, o líder do Chega defendeu que já conseguiu uma vitória.
3: Ainda sem o processo ter terminado, eu diria duas coisas. Este grupo parlamentar já teve uma grande vitória em lançar um processo de revisão constitucional. E dois, talvez o mais importante para as gerações que nos vão suceder daqui para a frente. Talvez seja a primeira geração que teve a coragem de não só querer mudar alguns pontos da Constituição, mas de ir à luta sem, com todo o respeito com os nossos fundadores constitucionais, mas procurando mudar a identidade de uma Constituição que já não serve a maioria da população e que já não representa a grande maioria do povo português.
1: André Ventura, que fez ainda um balanço negativo do último ano do governo.
4: E faz hoje precisamente um ano da reeleição do governo da AD. Foi a 18 de maio do ano passado que os portugueses foram mais uma vez chamados a votar, Miguel.
1: Sim, eleições que ditaram também a histórica ultrapassagem do PS pelo Chega, que assim se tornou o maior partido da oposição. Para um balanço deste ano, desde as eleições, temos agora a análise do comentador da Renascença, José Alberto Lemos. José Alberto, boa tarde.
5: Boa tarde, Miguel.
1: O que é que destacas deste ano de governação num quadro parlamentar desafiante?
5: Pois é, um quadro parlamentar desafiante, isso é o mais importante neste momento, que é, pela primeira vez, a AD, os partidos tradicionais da direita portuguesa, têm uma força importante à sua direita, uma força radical populista, que não existia nas outras formações da AD. E, portanto, isto obriga o Primeiro-Ministro, de certo modo, a fazer um jogo de cintura entre entender-se à direita ou entender-se à esquerda com o Partido Socialista. É aquilo que acaba, aliás, de revelar agora a notícia que demos de a estratégia do governo, pelos vistos, vai manter-se nestes moldes e, portanto, sendo que, evidentemente, o governo tem procurado manter algo que vem de trás, que é o equilíbrio das contas públicas, e concretizou algumas coisas bastante mais à direita, com as questões da imigração, graças ao apoio do Chega, nomeadamente a Lei da Nacionalidade e a Lei do Retorno.
1: Dirias que é esse capítulo da imigração que mais se destaca ao nível das concretizações do governo,
5: sim,
1: ou há outros?
5: Eu penso que sim, que foi sem dúvida aquele que mais destacou, independentemente de concordarmos ou não com as medidas adotadas, naturalmente. Depois temos três ou quatro áreas em que o governo falhou claramente, na minha opinião. As questões da habitação, por exemplo, o governo não tem, só tem insistido em tentar mexer no mercado, basicamente com medidas fiscais, e algumas delas até tiveram efeitos perversos, porque fizeram aumentar os preços. Portanto, enquanto não houver uma iniciativa de aumentar o parque público habitacional, evidentemente as questões da habitação em Portugal não se vão resolver, bastava imitar algumas grandes cidades europeias para o fazer, e o governo recusa-se, talvez, por relutância ideológica, em fazê-lo. A saúde tem sido, sem dúvida, o maior fracasso do governo. Repare-se que foi criada uma expectativa enorme relativamente à saúde. A ministra, o primeiro-ministro, disse que em 60 dias resolveu os problemas. Não só não resolveu em 60 dias, como eles até se agravaram, aumentaram as listas de espera, as esperas para as consultas, etc. A reforma do Estado, este governo criou um Ministério para a Reforma do Estado, que não está a começar nada bem, porque a primeira coisa que fez foi abrir esta guerra com o Tribunal de Contas, abdicando do visto prévio em contratos até os 10 milhões de euros, que fazem evidente do Estado, que não está a começar nada bem, porque a primeira coisa que fez foi abrir esta guerra com o Tribunal de Contas, abdicando do visto prévio em contratos até os 10 milhões de euros, que fazem, evidentemente, abrir aqui uma avenida muito

0: nos moldes em que está, e evidentemente à esquerda também não será aprovado. Portanto, creio que há aqui algumas áreas que o Governo ou arrepia caminho ou se chegará ao fim da legislatura sem concretizar nada especial nestas áreas.
1: É um aniversário com um sabor agridoce, dirias, José Alberto Lemos, para concluir.
0: Diria, com sabor agridoce, diria que talvez, digamos, a desiludir vários setores da sociedade portuguesa que estavam à espera de um ímpeto reformista deste governo e que até agora manifestamente ainda não se notou.
1: Obrigado pelo teu comentário, José Alberto Lemos, e até quarta-feira. O diretor do Museu de Serralves demitiu-se, Filipe Vergne, que estava desde 2019 à frente do Museu de Arte Contemporânea do Porto, pediu para deixar as funções. De acordo com o comunicado do Conselho de Administração, o mandato terminará em julho. A função de Serralves explica que irá lançar novo concurso para o cargo. Serralves expressa profundo reconhecimento a Filipe Vergne por o trabalho desenvolvido ao longo destes 7 anos. Reconhece que o trabalho permitiu colocar o museu num patamar internacional mais elevado. E não é demais lembrar, Sónia, que a Renascença está cada vez mais em alta.
2: Oh, yeah.
1: De acordo com o Barém Rádio, divulgado esta tarde, a Renascença registra mesmo o maior número de ouvintes dos últimos 13 anos. É um aumento de 20% entre fevereiro e abril. Com o teu contributo, a Renascença atingiu 8,3% de audiência.
2: Com o contributo de todos, não é? Todos,
1: claro,
2: trabalhamos
1: sim.
2: Para
1: sobretudo
2: isso.
1: Dos
2: claro.
1: Ouvintes. Contributo dos
2: era
1: ouvintes.
2: Isso que eu ia dizer, exatamente. Portanto, sem os ouvintes, não faria sequer sentido estarmos aqui, não é? E portanto, maravilha, está de parabéns à Renascença, muito obrigada por estar por aí. Até já, Miguel.
1: Até já.

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0: Viva, este é o Jornal Regional na Terra Nova. Foi hoje apresentada no Navio Museu Santo André, na Gafanha da Nazaré, a programação de verão do município de Ilhavo, na qual se inclui o Festival Gastronómico, Festival do Bacalhau, festivais de ordem cultural, como o Rádio Faneca, eventos desportivos, Corrida Popular da Costa Nova, a Travessia da Ria Anado, a título de exemplo, Semana Jovem, entre outros eventos. O orçamento global do projeto ascende aos 680 mil euros, facto revelado por Rui Dias, presidente da Câmara Municipal de Ilhavo, como disse em conferência de imprensa.
1: É inferior. O nosso objetivo era que fosse 100 mil euros inferior, mas acho que não conseguimos. Não, nós temos aqui o valor de 450 mil. Quando é que foi o ano passado?
2: 513, 514.
1: Pronto, então serão 60 e poucos mil. O nosso objetivo inicial, quando começamos a construir o programa, era conseguir construir um programa que fosse 100 mil euros inferior ao do ano passado, o ano em que, enfim, julgo que por ser um ano eleitoral, se gastou 1 milhão de euros em festas e nós não temos tanto dinheiro para gastar em festas.
2: Agora, qual é o orçamento total deste programa
1: de verão? Olha, tenho que fazer as contas. 97. Olha, são mais.
3: 680 mil euros.
1: O valor global, sim.
0: Rui Dias, presidente da Câmara Municipal de Ilhavo. Detalhe da notícia disponível em www.terranova.pt. Um homem de 50 anos morreu em Canelas, no concelho de Estarreja, vítima de um acidente com um trator. O agricultor foi apanhado pelas fresas de uma alfaia agrícola atrelada ao trator. Morreu no local. Segundo os bombeiros voluntários de Estarreja, o homem, morador em Canelas, estaria ainda vivo à chegada das equipas de socorro, mas não resistiu aos ferimentos e foi transportado já cadáver para o Instituto de Medicina Legal de Aveiro. O acidente aconteceu junto à linha dos caminhos de ferro. Além dos bombeiros locais, foram mobilizados para o local uma viatura médica de emergência e reanimação, o INEM e a GENIER. Ilhavo prepara os Passeios Séniores, edição de 2026, com inscrições a partir de hoje, maiores sobre rodas. Este projeto regressa agora com viagens a Ponta de Lima, Caminha, Nazaré, Viseu, São Pedro do Sul, encerrando com uma visita a Mira para utentes de estruturas residenciais locais. Prolonga-se o projeto até junho. Uma ação desenvolvida pela Câmara Municipal de Ilhavo, dirigida à população residente no concelho, pessoas com 65 ou mais anos. As inscrições decorrem entre hoje e a próxima sexta-feira, até ao final da semana. O detalhe da notícia é disponível no site da Terra Nova. Hoje assinala-se o 49º aniversário do NES, realiza-se a cerimónia de tomada de posse dos órgãos sociais do clube, nas instalações do Parque de Jogos da Gafanha da Encarnação. No futebol distrital, o Jumuris foi relegado para a primeira divisão distrital da Associação de Futebol de Aveiro, depois de ter empatado 2-2 no jogo que realizou em casa com o Recreio de Águeda. A igualdade deixou o Jumuris em quarto lugar, a contar do fim, 38 pontos, sendo ultrapassado na classificação pelo Pampilhosa, com 40 pontos. O Pampilhosa que goleou em Avanca, o Lanterna Vermelha, venceu por 7-0. Terminada a prova principal da Associação de Futebol de Aveiro, foram despromovidas assim as equipas do Jumuris, José Force, Alba e Avanca. Em sentido contrário, Argoncilho, Carregozense, Morisquense e São Vicente de Pereira sobem da primeira divisão ao Campeonato de Sabe-Segue. No topo da classificação da divisão de elite, concluída a prova, desfez-se a dúvida quanto ao terceiro lugar, garantido pelo Estarreja, 65 pontos, venceu em Lobão por 2-1, ficando à frente do Sporting de Espinho, que ganhou na recepção ao Cesarense por 3-1. O Vista Alegre terminou a prova no 8º lugar com 46 pontos. A equipa de Ilhavo encerrou a competição com um empate em Ilhavo 0-0, com o líder, a Ovarense. O Grupo Desportivo da Gafanha sagrou-se campeão da 2ª Divisão Distrital, depois de ganhar em Calvão por 1-0, em jogo realizado no Parque de Jogos Padre Batista. O Gafanha, assim como disse, sagrou-se campeão da Associação de Futebol de Aveiro na competição na 2ª Divisão Distrital. No basquetebol, o Ilhabo está afastado da luta pela promoção. Na luta pela promoção à Liga Nacional, a equipa de Ilhavo foi derrotada na Madeira pelo Cabo Madeira no jogo 2 da meia-final do Campeonato da Proliga, derrota do Ilhabo 76-59. Assim, a época do Ilhabo chegou ao fim com esta derrota. 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
6: O maior paradoxo para os jovens dos nossos dias será talvez possuírem mais qualificações do que nunca, mas também mais incerteza. Há, no entanto, quem tente transformar frustração em soluções concretas. O convidado do episódio desta semana da Integridade Mais é um desses casos. Mestre em jovens possuírem mais qualificações do que nunca, mas também mais incerteza. Há, no entanto, quem tente transformar frustração em soluções concretas. O convidado do episódio desta semana da Integridade Mais é um desses casos. Mestre em engenharia informática, com passagem por Harvard.

0: ativa no espaço cívico e em 2025 esse trabalho foi reconhecido com o Prémio Tágites na categoria Iniciativa Jovem. Hoje tentamos perceber o que está a falhar e o que pode ser corrigido. José de Assis Cordeiro, bem-vindo à Integridade Mais. Muito obrigado por ter aceitado o nosso convite. A criação do Manual da Juventude mostra que o mercado de trabalho ainda não se adaptou aos nossos tempos, em Portugal e nas instituições europeias, que não é fácil chegar às oportunidades para os jovens e que os processos podiam ser mais fáceis e transparentes?
1: Eu penso que sim, porque o Manual da Juventude basicamente garante que todos os jovens têm igual acesso a oportunidades, tanto de mercado de trabalho como estágios internacionais, como bolsas para o ensino superior e voluntariado. E as oportunidades existem, mas a maneira como são comunicadas não estão adaptadas aos novos tempos, com as redes sociais e trabalhar em rede. O que acontece, por vezes, as instituições comunicam e trabalham para a sua bolha, e o Manual da Juventude vem aqui tentar trazer algum trabalho em rede, garantindo que todas as instituições promovem estas oportunidades conjuntamente e não unidirecionalmente.
0: Considera que a necessidade do trabalho feito pela Associação Política Factual 21 demonstra uma falha do Parlamento e dos partidos? Ou seja, devia ser obrigação dos agentes políticos fazerem o devido esclarecimento do que é votado no Parlamento e de forma próxima às pessoas, a partir das redes sociais, por exemplo?
1: Eu penso que sim. Eu acho que durante muito tempo os partidos apoiaram-se nos mídias tradicionais para ser feita essa comunicação e não se adaptaram às redes sociais, que são os novos canais de comunicação. A maioria dos jovens consome informação através das redes sociais e a Política Factual é um projeto pro bono que veio defender esta igualdade de acesso à informação, colmatando esta falha, e nós, no âmbito de sociedade civil, tentamos, de certa maneira, apoiar e prestar estes recursos aos deputados e aos partidos para poderem comunicar essa informação. E acontece um fenómeno interessante, que nós colocamos na mesma publicação as várias propostas dos vários partidos sobre um determinado tema, o que também permite que as pessoas, em vez de consumirem apenas o conteúdo do partido, que será muitas vezes enviesado, possam ver que nesse tema foram apresentadas várias propostas diferentes de vários partidos. Portanto, esta falha dos partidos de comunicarem e usarem o nosso conteúdo permite também às pessoas quebrarem a sua bolha e irem consumir também conteúdo diverso dos vários partidos e perceber como é que o partido votou nas várias propostas também dos outros partidos.
0: Acha que falta literacia política nas escolas? E o que é que devia ser incluído para ajudar a formar os jovens?
1: Eu sou muito otimista. Eu vejo que agora já temos a disciplina de cidadania. No meu tempo não havia. Também existe uma maior divulgação do Parlamento dos Jovens. Portanto, dar aqui também um input positivo, que de facto existem já algumas medidas que promovem essa sensibilização por parte dos jovens. Eu penso que é necessário também promover a importância e o impacto que os jovens têm na sociedade e que o poder político podem ter, e também parar um pouco com esta ideia de os jovens são o futuro e passar a dizer que na realidade os jovens são o presente. Se pôr colocar os jovens também nas mesas de decisão e não fazer meros exercícios de política com os jovens, mas realmente trazê-los para a tomada de decisão e fazê-los acompanhar todo esse processo, porque muitas vezes os jovens são auscultados, mas depois o processo acaba aí, os jovens ficam à porta e isso não pode acontecer.
0: O José é uma voz ativa no associativismo português. Considera que a sociedade civil está suficientemente motivada e envolvida para causas cívicas? Ou isso tem diminuído nos últimos anos, até com a queda da relevância dos sindicatos, por exemplo?
1: Eu, felizmente, tenho tido uma experiência muito positiva. Esta associação, que tem pouco mais de um ano, já junta mais de 50 voluntários e nós tirar

0: partir do lado positivo das redes sociais. Portanto, há muitas pessoas, ainda felizmente, que querem fazer voluntariado, apoiar causas, mas muitas vezes também essas causas não são bem comunicadas ou não são abertas as portas devidamente para trazer energia jovem. Então, esta associação, muitos dos voluntários, é a primeira vez que estão a fazer voluntariado. E eu acho que nós temos uma grande preocupação no sentido de que eles tenham uma boa experiência, que consigam também daqui levar muito valor, portanto, não é só contribuir, mas que também tenham uma boa experiência e que ganhem algo com isto. Portanto, aprendem novas tecnologias, conhecem novas pessoas, têm contato com diferentes áreas. E eu acho que é necessário ter esta visão também para o associativismo, que por vezes não é bem comunicado. Às vezes parece que são precisos jovens só para fazer algumas tarefas e não é visto também o que é que o jovem que vem, o que é que gostaria também de contribuir mais e também de encontro a esses interesses, digamos assim, dos jovens.
1: Na sua perspectiva, a criação de um Ministério da Juventude há 2 anos trouxe uma alteração significativa nas políticas para os jovens em Portugal?
0: Sim, não, eu acho que a intenção está lá. Há muitas políticas neste momento ligadas às mulheres em engenharia, nas TEMs, há muito apoio ligado à parte de prevenção da violência, mas a verdade é que há muito trabalho a ser feito. Existe a Agenda Nacional da Juventude que nunca mais se ouviu falar. Por exemplo, o Conselho Municipal, o Conselho da Juventude de Lisboa teve a primeira e última reunião em abril do ano passado. Eu acho que há muito trabalho ainda a ser feito, ligado ao associativismo, às auscultações, mas depois não se percebe muito bem, ao que é que isso leva. As candidaturas ainda são muito difíceis, os apoios vêm sempre tarde. Eu acho que é necessário haver aqui uma grande reestruturação. Por outro lado, este projeto também mostra que não é preciso estar sentado à espera que as coisas mudem. Podemos olhar para as coisas que não estão a funcionar e pegar em nós e mudar. Este manual, o Manual da Juventude, vem colmatar aqui uma falha enorme, que é garantir o acesso a todas as oportunidades, que é algo óbvio. É um projeto de super baixo custo de manutenção e implementação e que tem um impacto muito grande. E eu penso é que por vezes falta esta visão da classe política, que muitas vezes vem de meios muito privilegiados e tem muita dificuldade em perceber realmente o que é que são as barreiras sociais, o que é a pobreza e perceber como combatá-la. E penso que é necessário fazer um trabalho maior em ir até zonas mais isoladas, bairros sociais, zonas socioeconomicamente mais vulneráveis e envolver esses jovens que são realmente quem mais precisam neste tipo de atividades, apoios e mostrar que têm oportunidades e que têm futuro cá em Portugal.
1: Fica claro que o problema não está na falta de interesse dos jovens, mas na forma como a informação lhes chega ou não chega. A Integridade Mais fica por aqui. Foi nosso convidado José de Assis Cordeiro, fundador da Associação Política Factual 21. Eu sou Jorge Cravo e convido-vos a seguir o dia-a-dia da All for Integrity nas redes sociais e através do site allforintegrity.org.

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1: Olá, o meu nome é Pedro e a partir de hoje venho trazer-vos algumas dicas de como lidar ou sair de situações de desconforto social. 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

0: 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São 11 horas.
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